0: /Receita Federal, na aba Meu Imposto de Renda. Márcia Fernandes, para a Voz do Brasil.
1: De acordo com a Receita Federal, o pagamento da restituição é feito somente em conta bancária do titular da declaração.
2: Em caso de erro nos dados bancários, o órgão oferece serviço de reagendamento disponibilizado pelo Banco do Brasil em até um ano após a primeira tentativa de crédito.
1: E a Receita Federal divulgou um balanço com os dados de solicitações pelo Simples Nacional e pelo regime regular do IBS e da CBS.
2: Segundo o levantamento, até o dia 18 de setembro, o órgão registrou mais de 180 mil pedidos de adesão ao Simples Nacional. Já o regime regular dos novos tributos registrou 165 mil solicitações.
1: Do total de pedidos feitos pelo Simples ou para o Simples Nacional, cerca de 61 mil já foram aprovados.
2: A Receita alerta que quase 120 mil solicitações foram negadas, mas ainda estão no prazo legal de 30 dias para regularização das pendências.
1: Mais informações em gov.br/Receita Federal.
2: Profissionais de segurança pública de todo o país têm acesso a atendimento psicológico gratuito e sigiloso pela internet.
1: O Escuta SUSP prevê a ampliação da capacidade de atendimento e reúne ações voltadas à saúde mental desses profissionais.
3: Desde 2024, agentes da segurança pública podem contar com um serviço de atendimento psicológico online, gratuito e sigiloso, o Escuta SUSP. Segundo dados do Ministério da Justiça e Segurança Pública, divulgados nesta terça-feira, mais de 50 mil atendimentos foram realizados em todo o Brasil, consolidando o projeto como uma das principais ferramentas de apoio à saúde mental desses profissionais. O coordenador clínico do Escuta SUSP, Michael Leone, explica que a iniciativa oferece avaliação e aconselhamento psicológico, psicoterapia e acompanhamento psiquiátrico.
4: A pessoa que chega nesse serviço, ela passou por uma triagem, ela foi encaminhada, ela foi instruída sobre como funciona esse serviço. E junto com esse serviço, a gente tem dois outros serviços de apoio, que são a psiquiatria e o serviço de gerenciamento de terapia medicamentosa. Então, todo esse arcabouço que foi construído, ele funciona de uma maneira muito complementar e ajuda a gente a compreender o paciente como um todo.
3: Foi lançado nesta terça-feira o painel Qualidade de Vida no Trabalho. A primeira publicação de dados sobre o tema reúne, entre outras informações, dados sobre o efetivo, as condições de trabalho das mulheres na segurança pública e os serviços de saúde mental e prevenção ao suicídio. Para o secretário nacional de Segurança Pública, Chico Lucas, falar sobre saúde mental entre esses profissionais é também fortalecer os serviços de proteção ao cidadão.
5: Então, a Escuta SUSP, esse projeto é fundamental porque é a primeira vez que a gente capacita também o Ministério Público para que eles tenham conhecimento de como é a rotina de verdade do policial e que a gente possa juntos combater tanto o autoextermínio, o suicídio, que é tão grave entre as fileiras das polícias, mas também a violência policial.
3: Os profissionais do Sistema Único de Segurança Pública de todo o país podem se cadastrar e iniciar o atendimento especializado diretamente pelo portal oficial do Escuta SUSP no endereço gov.br/Escuta SUSP. Para o público geral ou profissionais de outros setores que estejam passando por momentos de sofrimento psíquico, o Centro de Valorização da Vida, o CVV, segue prestando atendimento gratuito e apoio emocional 24 horas por dia através do telefone 188. Reportagem Gabriela Noronha.
6: Dicas do Enem.
7: Olá, meu nome é Ana Clara de Oliveira e a minha dúvida é melhor estudar sozinho ou em grupo?
8: A professora de português, Laíssa Rodrigues, vai responder.
9: As duas possibilidades são interessantes, tanto sozinho quanto em grupo. Sozinho porque às vezes você está em casa, né, tem uma maior concentração, só que essa troca de experiência, de conteúdo, de interpretação também é excelente, né, ali para você fazer com os colegas, até mesmo em intervalo de escola.
10: Meu nome é Rodrigo Nunes e eu queria saber como eu faço para revisar os conteúdos.
8: Quem dá a dica é a professora Laíssa Rodrigues.
9: Cada pessoa, ela vai ter uma forma de revisar, né, e fixar aquele conteúdo diferente. Só que eu acredito que somos muito visuais. Então você pode fazer mapa mental, você pode colocar cartões espalhados pela casa, pelo quarto, que aí ajuda mais a fixar.

0: conteúdo e ficar preparado na hora da prova.
1: É isso aí, se prepare e acompanhe as nossas dicas toda terça-feira aqui na Voz do Brasil e também na radiogov.ebc.com.br. Pois é, e uma das provas que fazem o estudante quebrar a cabeça é a redação.
2: E não é por acaso, ela vale 1.000 pontos e pode fazer muita diferença na nota final, ajudando o candidato a conquistar uma vaga na universidade.
1: E para ajudar quem está se preparando, já está disponível a cartilha do participante, com orientações, critérios de correção e exemplos de textos.
3: O material reúne orientações sobre as 5 competências avaliadas e exemplos de redações do Enem 2025. O Exame Nacional do Ensino Médio, acompanhados de comentários que ajudam a entender os critérios de correção. O texto deve ser dissertativo, argumentativo, ter até 30 linhas e ser elaborado a partir do tema proposto, dos textos motivadores e dos conhecimentos do participante. Cada redação é corrigida por 2 avaliadores, que atribuem até 200 pontos em cada uma das 5 competências. Para a estudante de Brasília, Beatriz Cossio, de 17 anos, a redação é uma das partes mais difíceis da prova.
4: Você tem que estudar muito, tem que se dedicar muito e, principalmente, procurar artigos, né, procurar repertórios, colocar suas ideias no papel.
3: Para ela, o caminho é praticar.
4: É questão de prática, de você procurar, ler e você já ter na sua mente de uma forma que você consiga lembrar na hora da prova.
3: Assim como Beatriz, muitos estudantes têm dificuldade para colocar no papel o que pensam na hora do exame. O professor de redação, José Aguilera, orienta sobre como aproveitar os textos de apoio e os critérios de avaliação.
5: Faça a leitura tranquila, cuidadosa, atenta dos textos de apoio. Lembre-se, o critério básico, as 5 competências do Enem, é aquilo que vai te orientar para uma escrita formal, argumentativa, coesão, coerência e, finalmente, a proposta de intervenção baseada nos direitos humanos. Seguindo isso, tua nota vai ser excelente.
3: A cartilha também alerta para situações que podem levar a nota zero, como fuga ao tema, texto com até 7 linhas e desrespeito à estrutura dissertativo-argumentativa. O material ainda tem versões específicas para participantes com dislexia, transtorno do espectro autista e para surdos ou pessoas com deficiência auditiva. E além das orientações para os participantes, o Enem envolve uma grande estrutura de preparação e aplicação, destaca Ricardo Cardoso, presidente substituto do INEP, o Instituto Nacional de Estudos e Pesquisas Educacionais Anísio Teixeira, responsável pelo Enem.
6: A gente está falando de 5 milhões de inscritos participantes no exame que vão estar realizando a prova em mais de 14 mil locais de aplicação, em mais de 1.900 municípios.
3: As provas do Enem 2026 serão aplicadas nos dias 8 e 15 de novembro. A redação será no primeiro dia de exame. A cartilha está disponível gratuitamente no portal do INEP, no endereço gov.br/inep. Reportagem Pablo Mundim.
2: Samile Leão, de 21 anos, estudante de escola pública de Virginópolis, em Minas Gerais, foi aluna nota 1.000 na redação e hoje cursa medicina na Federal do Estado.
1: E sabe como ela conseguiu? Estudando, fazendo simulados, inclusive durante feriados e encontros de família, como ela conta.
7: Todo mundo via o tanto que eu estudava. Às vezes eu vinha para cá num feriado, tinha festa de família, eu ia um pouquinho e já voltava para casa para fazer um simulado. Todo mundo via o tanto que eu realmente abdicava de muita coisa para poder estudar.
8: O que eu gostaria que as pessoas lembrassem quando elas conhecessem a minha história é de que é possível realizar nossos sonhos com dedicação e paciência, com muito amor também, se rodear por pessoas que te fazem bem e que podem tornar o processo mais leve.
2: E o Ministério da Educação lançou um guia com informações e conteúdos para ajudar os estudantes nesta reta final para a prova do Enem.
1: O espaço reúne em um só lugar vídeos, tutoriais, dúvidas frequentes, além de informações oficiais para ajudar os participantes na preparação para as provas.
2: A seção Alunos Nota 1000 traz histórias de estudantes que alcançaram a nota máxima na redação e na seção Enezeiros, os estudantes podem compartilhar rotinas de estudos.
1: O guia também conta com materiais pedagógicos produzidos pelo Ministério e disponibiliza o acesso a aplicativos gratuitos, como o MEC Enem, Idiomas e Livros.
2: Saiba mais em gov.br/MEC.

0: empresas brasileiras afetadas pelas tarifas impostas pelos Estados Unidos ou por conflitos internacionais já podem solicitar financiamento ao BNDES, o Banco Nacional de Desenvolvimento Econômico e Social.
1: Os recursos podem ser utilizados, por exemplo, em capital de giro, compra de máquinas e equipamentos e investimentos para adaptação da atividade produtiva.
2: As empresas interessadas em obter financiamento na nova fase do Plano Brasil Soberano já podem dar entrada nos pedidos de crédito. A nova etapa do plano está atendendo empresas brasileiras que atuam em setores estratégicos para a balança comercial, além das empresas afetadas por tarifas comerciais impostas pelos Estados Unidos, por conflitos internacionais e pelo avanço de medidas protecionistas no comércio mundial. Como explica José Luiz Gordon, diretor de Desenvolvimento Produtivo, Inovação e Comércio Exterior do BNDES, o Banco Nacional de Desenvolvimento Econômico e Social.
3: São mais de 22 bilhões de reais para apoiar investimentos, para apoiar capital de giro, para quem quer exportar, aqueles empresários que estão sendo afetados pelo tarifaço, estão sendo afetados pela Guerra do Golfo, em setores estratégicos.
2: As empresas interessadas em obter crédito podem protocolar os pedidos de financiamento diretamente no BNDES ou nas instituições financeiras credenciadas. Reportagem André de Barros Lima.
0: Alface, cebola, batata e mamão ficaram mais baratos nas centrais de abastecimento do país.
1: É o que mostrou o levantamento mensal da Conab, referente a agosto.
0: E a comercialização de frutas aumentou, inclusive para o mercado externo.
4: Os preços da batata recuaram em torno de 11% em agosto nas centrais de abastecimento monitoradas pela Conab. Entre as hortaliças, as cotações da cebola e da alface também registraram queda na maior parte das capitais do país. Já os valores de comercialização da cenoura mantiveram-se estáveis em agosto. Os dados são do nono boletim hortigranjeiro divulgados pela Conab nesta terça-feira. A pesquisa também mostrou que a comercialização de frutas nas CEASAs cresceu 4,5% no último mês. O mamão ficou mais barato em 70% dos locais monitorados, com queda de quase 11% em média. Melancia e laranja também registraram um leve declínio em agosto. Já a banana, por outro lado, foi a fruta com maior incremento na média mensal. De acordo com dados do Ministério do Desenvolvimento, Indústria, Comércio e Serviços, as exportações de frutas e hortaliças nos primeiros 8 meses do ano alcançaram 789 mil toneladas, com faturamento superior a US$ 1 bilhão. Natália Koslick, para a Voz do Brasil.
1: Reforço no estoque de grãos. Na última semana foram realizados 2 leilões pela Conab, que vão garantir quase 200 mil toneladas de milho nos estoques públicos.
0: O objetivo é a prevenção a possíveis impactos do fenômeno climático El Niño, que pode comprometer o abastecimento e a oferta de grãos no país.
5: São mais de 190 mil toneladas de milho para abastecer estoques do programa de venda em balcão. A aquisição do cereal pela Conab é destinada para a formação de estoques como medida de prevenção a possíveis impactos do fenômeno El Niño. Segundo a ministra do Desenvolvimento Agrário, Fernanda Machiavelli, o reforço nos estoques públicos auxilia produtores rurais e criadores de animais.
6: Por um lado, garantindo a compra desses produtos pela agricultura, pelo agro brasileiro e pela agricultura familiar, e ao mesmo tempo garantindo a oferta de insumos para quem cria animais no Nordeste e alimento para as populações que possam vir a ser afetadas por esse evento climático que afeta já o mundo todo.
5: A agricultura familiar vai fornecer a maior parte do milho adquirido pela Conab, 121 mil toneladas. As outras 70 mil toneladas do cereal foram compradas em ampla concorrência, incluindo produtores rurais, cooperativas e comerciantes. Silvio Porto, diretor-presidente da Companhia Nacional de Abastecimento, destacou o acompanhamento dos preços e do fornecimento de alimentos nas capitais do país.
7: Hoje nós temos informação de todo o Brasil, nós ampliamos sobretudo as capitais da região amazônica e as do Nordeste que faltavam. Então, esse

0: é um instrumento de acompanhamento, de monitoramento, que permite a gente ter uma série histórica, que de fato a gente sabe como está o custo de vida, como está os preços dos alimentos em todas as capitais brasileiras, de norte a sul do Brasil.
1: A companhia também conta com um estoque de 300 mil toneladas de arroz para este ano. Para participar do programa Venda de Balcão e comprar dos estoques da Conab, o produtor deve se cadastrar no SICAM, o Sistema de Cadastro de Produtores Rurais. Os pedidos, pagamentos e agendamento de retirada são feitos de forma online pelo Balcão Digital da Conab. Reportagem Luciana Colares de Holanda.
2: Com previsões de mais tempestades no centro-sul do Brasil, a Defesa Civil reforça as orientações sobre os cuidados para quem vive em área de risco.
3: Os alertas são emitidos via celular por canais como SMS e WhatsApp.
4: Os três estados da região sul do país estão com alertas de perigo de tempestade e de ventos fortes. Na tentativa de prevenir riscos à população, a Defesa Civil emite avisos, tendo como base boletins meteorológicos. Tiago Molina, coordenador-geral de monitoramento e alerta da Defesa Civil, explica que o cidadão deve ficar atento ao celular, principalmente se mora perto de áreas de risco.
5: A Defesa Civil Nacional trabalha em articulação com as defesas civis estaduais e municipais para a emissão de alertas à população, alertas que chegam via mensagens WhatsApp, mensagens por SMS e também chegam por meio do Defesa Civil Alerta, que se utiliza da tecnologia de cell broadcast para fazer uma informação chegar até os celulares das pessoas.
4: Entre os riscos relacionados a eventos climáticos extremos estão deslizamentos de terra e inundações. A recomendação para quem mora próximo a áreas de risco é conhecer com antecedência possíveis rotas de fuga. Além das informações sobre o risco, alertas da Defesa Civil trazem dicas de autoproteção. O meteorologista do IMET, Roberto Baltazar, afirma que com o deslocamento da frente fria, estados do Sudeste e Centro-Oeste também entram em alerta.
6: Essa frente fria trouxe condições de tempestade para os estados do Rio Grande do Sul e Santa Catarina. Porém, o foco principal a partir do dia 22, hoje, terça-feira, é para a região do estado do Paraná, também trazendo condições de tempestade para o estado do Centro-Sul de São Paulo, oeste do Rio de Janeiro, estado do Mato Grosso do Sul e também as porções mais ao sul do Mato Grosso e do estado de Goiás.
4: Para receber alertas da Defesa Civil Nacional, é preciso se cadastrar pelo WhatsApp no número 61-2034-4611. As mensagens também podem chegar por SMS. Já para receber os alertas de nível severo ou extremo, não é preciso fazer cadastro. Basta estar em local com cobertura de celular. Neste caso, os avisos aparecem na tela do celular, acompanhado de uma sirene. Reportagem Luana Karen.
2: O ponteiro vira hoje às 9h05 da noite e dá início à chegada da primavera.
3: E com ela, a 20ª Primavera dos Museus, que abre espaço para todo mundo conhecer mais sobre cultura, história, ciência.
2: Museus de todo o país têm programação especial nesta semana.
3: A iniciativa reúne mais de 920 instituições e cerca de 2.700 atividades até domingo, dia 27.
2: Com o tema Museus para Todas as Pessoas, a programação busca ampliar o acesso a esses espaços com ações voltadas à inclusão, à acessibilidade e à participação dos diferentes públicos.
7: Museu também é lugar de descoberta, de encontro e de pertencimento. E esses espaços ganham uma programação especial em todo o país. É a 20ª Primavera dos Museus, promovida pelo IBRAM, o Instituto Brasileiro de Museus. Até domingo, dia 27, mais de 920 instituições participam da iniciativa. A programação busca aproximar ainda mais os museus das pessoas, como explica Fernanda Santana Rabelo de Castro, presidente do IBRAM.
8: São visitas, exposições, exibições cinematográficas que trazem a temática, mas que também trazem acessibilidade, também trazem inclusão. São atividades que constroem narrativas junto com os públicos, junto com os territórios.
7: Ao todo, são 2.700 atividades, entre exposições, oficinas, palestras, visitas mediadas e ações educativas em todo o país. O tema deste ano é Museus para Todas as Pessoas, uma oportunidade para quem já frequenta esses espaços e também para quem ainda não teve essa experiência. É o caso de Benjamin Carvalho de Souza, de 8 anos, que visitou um museu pela primeira vez. Entre tantas descobertas, uma chamou especialmente a atenção do menino, o aparelho conhecido como curvas de sino.
9: Aquele negócio que a gente bate nas bolas de vermelho versus azul, que a gente tem que bater para ganhar ponto. Ele ensina coisas diferentes da sala de aula.
7: No SESI Lab, em Brasília, a experiência com estudantes mostra como a educação pode transformar a visita ao museu em uma oportunidade de descoberta. Mais do que observar objetos e exposições, a proposta é estimular a curiosidade, a participação e o aprendizado, explica Cláudia Ramalho, superintendente de Cultura do SESI.
10: E aqui é um espaço que os professores também, além do trazer os seus alunos para se divertirem, é um espaço também de aprendizagem na prática daquilo que eles aprenderam, né, na teoria dentro de sala de aula.
7: A Primavera dos Museus também chama atenção para as barreiras que ainda afastam parte da população desses espaços. Acessibilidade, diversidade, representatividade e direito à memória fazem parte da discussão deste ano. E participar é simples. A programação está disponível na plataforma Visite Museus, no endereço visite.museus.gov.br. É possível pesquisar atividades por estado, cidade, data e instituição. É só escolher a experiência e descobrir um museu que pode estar mais perto do público do que se imagina. Com locução de Thaís de Araújo, reportagem Pablo Mundim.
3: Essas foram as notícias do governo federal.
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2: Fique agora com as notícias do Poder Judiciário e do Congresso Nacional. Boa noite.
3: Boa noite, até amanhã.
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13: Presidente do STF, Edson Fachin, diz que Poder Judiciário trabalha para dar mais segurança à negociação de precatórios.
14: Flávio Dino discute com autoridades a responsabilidade na aplicação de emendas parlamentares.
13: STJ vai promover audiência pública sobre advertência de glúten em embalagens de alimentos.
14: Boa noite, eu sou Leandro Bezerra.
13: E eu sou Walter Lima.
14: O Supremo Tribunal Federal realizou hoje audiência pública para discutir aspectos relacionados ao controle, à transparência e à responsabilidade na destinação de recursos públicos por meio de emendas parlamentares impositivas.
13: O debate ocorreu sob relatoria do ministro Flávio Dino e reuniu representantes de diferentes instituições, órgãos de controle, especialistas e entidades da sociedade civil.
14: O Poder Judiciário tem trabalhado para dar mais segurança e transparência à negociação de precatórios do país.
13: Agora, em setembro, o Conselho Nacional de Justiça realizou uma audiência pública sobre o tema em agosto, o Supremo Tribunal Federal assinou uma portaria conjunta com o Banco Central para reforçar os mecanismos de proteção na transferência de precatórios. Marcela Luiza.
15: Precatório é o dinheiro que uma pessoa ou empresa tem direito a receber do poder público depois de ganhar uma ação judicial definitiva. Agora, em setembro, o Conselho Nacional de Justiça realizou uma audiência pública com representantes de diferentes setores com o objetivo de receber sugestões para melhorar a tecnologia e a forma de controle da transferência dos créditos dos precatórios. A audiência é fruto das atividades do Grupo grupo de trabalho criado pela portaria conjunta assinada pelo Supremo Tribunal Federal e pelo Banco Central do Brasil, o Bacen, em agosto deste ano. Na ocasião da assinatura do acordo, o presidente do STF e do CNJ, ministro Edson Fachin, destacou que o objetivo é garantir mais transparência e segurança jurídica.
16: O objetivo dessa nova regulação, obviamente, não é impedir a circulação de créditos, mas sim de garantir que ocorra com transparência.

0: transparência, segurança jurídica, rastreabilidade e proteção aos credores, especialmente aos credores em situação de vulnerabilidade.
1: O Superior Tribunal de Justiça vai realizar audiência pública para discutir se a informação contém glúten é suficiente nas embalagens de alimentos industrializados ou se deve incluir a advertência: o glúten é prejudicial à saúde dos doentes celíacos.
2: O evento será nesta quarta-feira, 23 de setembro, a partir das 14h. Fátima Uchoa.
3: Os debates vão incluir especialistas e representantes de entidades interessadas na causa celíaca e serão transmitidos ao vivo pelo canal do STJ no YouTube para qualquer pessoa acompanhar. A audiência pública foi convocada pelo relator do tema repetitivo 1343, ministro Ricardo Vilas Boas Cueva, para reunir informações que auxiliem na formação do precedente qualificado. As exposições abordarão aspectos médicos e científicos relacionados à doença celíaca, além de possíveis impactos regulatórios e econômicos da eventual exigência de advertência complementar nas embalagens de alimentos industrializados.
1: Começou nesta terça-feira no Tribunal Superior do Trabalho, em Brasília, um seminário sobre acessibilidade, inclusão e combate ao capacitismo.
2: O encontro reúne magistrados, servidores e especialistas e termina nesta quarta-feira. Simone Moura.
4: Durante o evento, foi entregue o Prêmio Justiça do Trabalho Acessível. Foram premiados 5 projetos nas áreas de atitude, gestão da acessibilidade, comunicação, tecnologia e serviços. Ao longo do dia, os debates trataram da política de acessibilidade e inclusão da justiça do trabalho e das barreiras enfrentadas pelas pessoas com deficiência. À tarde, a programação abordou a acessibilidade digital e documental e o papel das pessoas com deficiência na luta por direitos e inclusão. O seminário continua nesta quarta-feira com oficinas e novos debates sobre o assunto.
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1: A você uma boa noite.
2: Boa noite e até amanhã.
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7: Eu sou Humberto Pinheiro e estes são os destaques de hoje do Jornal do Senado, que começa agora. Projeto que cria a Semana do Pequeno Investidor está pronto para ser votado em comissão do Senado. Visita ao Congresso aproxima jovens do debate sobre aprendizagem profissional. Veículos de comunicação do Senado e da Câmara preparam cobertura especial das eleições. Boa noite. Está pronto para votação na Comissão de Educação e Cultura o projeto que cria a Semana Nacional do Pequeno Investidor. A proposta dedica a segunda semana de outubro à promoção de ações de educação financeira. Repórter Patrícia Oliveira.
8: O projeto que cria a Semana Nacional do Pequeno Investidor busca levar conhecimento básico sobre investimentos à população. Mostrar que qualquer pessoa pode começar a investir com segurança, alertar contra fraudes e a complexidade do mercado de capitais e estimular o hábito de poupar e investir desde cedo. A proposta da senadora Jussara Lima, do PSD do Piauí, dedica a segunda semana de outubro para as ações educativas e foi debatida com especialistas em audiência pública no Senado. Para a economista Débora Maganha, o investidor nem sempre entende o que compra, com o risco de perdas pela ilusão de ganhos rápidos.
9: O brasileiro nunca foi ensinado a exigir duas coisas antes de colocar o dinheiro dele. A primeira é entender de onde vem o retorno e qual é o risco daquela operação. A segunda é compreender o que sustenta o investimento se tudo der errado.
8: O projeto recebeu relatório favorável dos senadores Alci Lucas, do PL do Distrito Federal, que defende a educação financeira nas escolas.
10: Quando eu era criança, a gente tinha aqueles cofrinhos para guardar as moedas, guardar na poupança. Então isso tem que estar na educação. Desde criança você tem que ensinar a poupar.
8: A proposta está pronta para votação na Comissão de Educação e Cultura.
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0: No dia 4 de outubro, os veículos de comunicação do Senado e da Câmara vão trabalhar de forma integrada na cobertura das eleições. Na Rádio Senado, a programação terá uma atenção especial à fase de apuração com uma transmissão independente. O sinal também poderá ser retransmitido pelas rádios parceiras em todo o país. A reportagem é de Yasmin Rodrigues.
1: A cobertura especial vai acompanhar o eleitor durante todo o domingo, desde o início da votação até a divulgação dos resultados. Rádio Senado, Rádio Câmara, TV Senado e TV Câmara, além das agências de notícias das duas casas, vão trabalhar de forma integrada com entradas ao vivo dos tribunais eleitorais e a participação de especialistas e consultores para explicar o processo eleitoral e analisar o cenário político. A cobertura também terá participação de jornalistas da Rede Legislativa de Rádio e Televisão, com repórteres das Assembleias Legislativas e das Câmaras Municipais de todo o país. A coordenadora-geral da Rádio Senado, Leila Herédia, explica como foi preparada essa cobertura integrada e o que o ouvinte poderá acompanhar ao longo do domingo.
2: A nossa ideia é mostrar para o eleitor, para o ouvinte, para o telespectador, tudo o que acontece durante o dia em todas as etapas da eleição. A gente vai ter entrada ao vivo de todas as regiões do Brasil, com notícias atualizadas, informações de serviços, acontecimentos, as notícias mais quentes.
1: A partir das 5 da tarde, a Rádio Senado deixa o pau de transmissão e passa a fazer uma cobertura ao vivo de forma independente, justamente quando começa a apuração dos votos. O sinal estará liberado para ser retransmitido por qualquer emissora do país.
0: Os eleitores que pretendem usar o e-título para se identificar no dia da votação devem ficar atentos ao prazo para o primeiro acesso ao aplicativo. A Justiça Eleitoral orienta que o procedimento seja feito até 3 de outubro, sábado anterior ao pleito. A reportagem é de Luísa Mello.
3: Os eleitores que pretendem usar o e-título para se identificar no momento da votação devem registrar o primeiro acesso no aplicativo até 3 de outubro, sábado anterior ao pleito. A ação da Justiça Eleitoral tem como objetivo evitar a sobrecarga do aplicativo no dia da eleição, quando o download e o primeiro acesso serão interrompidos. O ministro Cássio Nunes Marques, presidente do Tribunal Superior Eleitoral, informa que notificações já foram enviadas aos eleitores por meio do e-título para promover as atualizações.
4: A Justiça Eleitoral iniciou o envio de notificações oficiais pelo aplicativo e-título. A iniciativa busca facilitar o acesso a informações importantes para o exercício do voto, como a consulta antecipada ao local e a sessão de votação. Reforçamos, portanto, a recomendação para que eleitoras e eleitores mantenham o aplicativo atualizado, façam o primeiro acesso e confiram seus dados com antecedência.
3: Para usar a versão digital do título de eleitor com fotografia disponibilizada pelo aplicativo, é preciso apresentar o e-título diretamente na tela do celular ou no tablet ao mesário no dia da votação. Não serão aceitas capturas de tela nem documentos sem foto. O aplicativo também disponibiliza a consulta do local de votação e outras informações importantes durante o período eleitoral.
0: Nas eleições deste ano, estão aptos a votar quase 2 milhões de eleitoras e eleitores com algum tipo de deficiência, o maior número já registrado pela Justiça Eleitoral. Para garantir a autonomia desse público, são adotadas medidas de acessibilidade, como a preferência na fila no dia da votação, o direito de ingressar na sessão eleitoral com cão-guia e o auxílio de uma pessoa de confiança, que pode acompanhar o eleitor na cabine de votação. No entanto, o acompanhante não poderá estar a serviço da Justiça Eleitoral, de partido político, federação ou coligação. Na urna eletrônica é disponibilizado um sistema de áudio que orienta cada passo da votação para os eleitores com deficiência visual e a Justiça Eleitoral fornece fone de ouvido descartável. A urna tem ainda teclado em braille e intérprete de Libras exibido no canto inferior da tela. Para o senador Flávio Arnes, do PSB do Paraná, a acessibilidade durante todo o processo de votação é um direito. Na avaliação dele, é preciso garantir condições adequadas para que as pessoas com deficiência não encontrem dificuldades para votar.
5: Direito

0: voto, acessibilidade, não ter problemas no local, participar do processo, é um direito fundamental de todos, todas na construção da democracia e também da pessoa com deficiência.
1: Quarenta e cinco jovens do programa Aprendiz do Futuro, de Lusiânia, em Goiás, visitaram o Congresso Nacional e conheceram de perto o trabalho de deputados e senadores. A visita aconteceu ao mesmo tempo em que o Senado analisa o Estatuto do Aprendiz, proposta que reorganiza as regras da aprendizagem profissional no país. Repórter Henrique Nascimento.
2: Conhecer onde as leis são discutidas fez parte da formação de 45 jovens do programa Aprendiz do Futuro, de Lusiânia, em Goiás. Eles visitaram o Congresso Nacional e acompanharam de perto espaços que até então muitos conheciam apenas pela televisão ou pela internet. Para o instrutor Gabriel Fonseca, a experiência aproxima os jovens da cidadania e das decisões que fazem parte da vida deles.
3: A visita ao Congresso Nacional, ela possibilitou que os jovens compreendessem na prática que esses espaços fazem parte da vida deles e da construção da nossa sociedade.
2: No Senado, a aprendizagem profissional também está em debate. A Comissão de Assuntos Sociais aprovou o Estatuto do Aprendiz, que reorganiza as regras para a contratação e formação de adolescentes e jovens de até 24 anos. O texto mantém cotas entre 5 e 15% e dá prioridade a jovens em situação de vulnerabilidade. O senador astronauta Marcos Pontes, do PL de São Paulo, defendeu mais oportunidades para que os jovens desenvolvam habilidades ligadas às novas tecnologias.
4: E eles agora, em tempo de tecnologia, inteligência artificial, eles têm a capacidade de fazer muito mais que muito adulto aí, né? Tentando aprender inteligência artificial, você dá um negócio desse na mão de um jovem aí, ele destrincha esse negócio rapidamente.
2: O projeto ainda vai ser votado pelo plenário do Senado.
1: Com trabalhos técnicos de Eliseu Caires, o Jornal do Senado fica por aqui. Acompanhe agora as notícias da Câmara dos Deputados. Boa noite e até amanhã.
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6: Proposta prioriza métodos de ensino específicos para pessoas com autismo.
7: Mercosul aprova acordo de cooperação educacional entre países do bloco.
8: Projeto de lei obriga instalação de brinquedotecas em delegacias da mulher.
9: Boa noite. Avança na Câmara a proposta que torna obrigatória a instalação de brinquedotecas em delegacias da mulher e em fóruns. O repórter José Carlos Oliveira tem os detalhes.
10: As comissões de defesa dos direitos da mulher e da previdência social, infância e adolescência aprovaram um projeto de lei que torna obrigatória a instalação de brinquedotecas em delegacias da mulher e em fóruns do país. A proposta do deputado Marques Beltrão, do União de Alagoas, tem foco no acolhimento de mães, crianças e adolescentes vítimas de violência nos espaços investigativos e da justiça. De acordo com o texto, as brinquedotecas deverão contar com atividades lúdicas e educativas e pelo menos um profissional habilitado para monitorar e adequar o espaço às necessidades das crianças. Uma das relatoras da proposta, a deputada Laura Carneiro, do PSD do Rio de Janeiro, ampliou o alcance da medida. Além de brinquedotecas, ela também prevê que as delegacias da mulher mantenham equipe multidisciplinar para atendimento às mulheres em situação de violência, como psicólogas, assistentes sociais, advogadas e pedagogas.
11: Nós já votamos aqui em todo um arcabouço jurídico que trata das crianças vítimas e testemunhas de crimes violentos. Criamos aí a escuta especializada e toda uma tecnicidade que tem que ser utilizada no Poder Judiciário. As brinquedotecas complementam essa lei. É muito importante que a criança e a mãe cheguem num ambiente, na hora da denúncia, né, da violência sexual, por exemplo, com algum tipo de acolhimento. E a brinquedoteca pode auxiliar essa criança nesse processo de oitivo.
10: Em outra alteração no texto, Laura Carneiro inclui na Lei de Diretrizes e Bases da Educação Nacional a previsão de que filmes nacionais e de conteúdos contra a violência doméstica e familiar passem a integrar o currículo complementar das escolas, com no mínimo 2 horas mensais. O texto original e as alterações

0: ainda vão passar pela análise das comissões de Segurança Pública e de Constituição e Justiça. Da Rádio Câmara de Brasília, José Carlos Oliveira.
1: Segurança Pública.
2: Na Comissão de Segurança Pública, Alexandre Leite, do União de São Paulo, é relator do projeto que cria o Protocolo Nacional de Investigação de Crianças e Adolescentes Desaparecidos. O texto visa padronizar e agilizar as investigações desde o registro do desaparecimento.
3: O relatório de Alexandre Leite estabelece diretrizes para a atuação dos órgãos de segurança pública na busca por menores desaparecidos. A proposta também autoriza a divulgação imediata e georreferenciada de alertas em casos de risco à vida ou à integridade física da vítima.
2: Daiana Santos, do PCdoB do Rio Grande do Sul, apresentou o projeto que cria mecanismos de proteção e assistência integral às vítimas de crimes raciais. O texto prevê ações para evitar exposição indevida, constrangimentos e repetição desnecessária de depoimentos.
3: A proposta de Daiana Santos também determina que ocorrências com indícios de motivação racial sejam registradas como crimes raciais e não como crimes diversos. A iniciativa ainda assegura acompanhamento jurídico e prioridade na tramitação das investigações e dos processos.
2: Uma punição mais severa para o uso de drones em práticas criminosas é o que prevê proposta de Luiz Felipe de Orleans e Bragança, do PL de São Paulo. A ideia, segundo ele, é criar agravantes e ampliar penas em até 2/3 quando essa tecnologia for utilizada.
3: Luiz Felipe de Orleans e Bragança alerta para o avanço das facções que utilizam esses equipamentos no monitoramento policial, no transporte de armas e na entrega de insumos em presídios. Ele lembra que o texto não impõe restrição ao uso civil ou profissional dos drones.
2: Os deputados analisam o projeto de professora Marcivânia, do PCdoB do Amapá, que garante a transferência de servidoras públicas e empregadas da iniciativa privada em situação de violência doméstica para outras localidades como medida de proteção. O texto cria o Pacto Federativo de Proteção à Pessoa em Situação de Violência Doméstica e Familiar.
3: A matéria também cria um fundo nacional para custear as transferências e auxiliar financeiramente as vítimas, além de incentivos para empresas que aderirem ao programa. Professora Marcivânia explica que o objetivo é estabelecer mecanismos de cooperação entre os entes federados para viabilizar a medida.
2: A Câmara aprovou o projeto que estabelece o direito de indenização por dano moral nos casos de violência doméstica contra a mulher. A relatora do texto, Lídice da Mata, do PSB da Bahia, acredita que a medida amplia a proteção porque responsabiliza ainda mais os agressores.
4: Esse projeto, ele visa justamente fazer com que a mulher vítima da violência doméstica possa processar, ela possa ser recompensada financeiramente pelos danos morais à sua imagem. Então, ela reforça a condenação do agressor e ela reforça, portanto, a luta da vítima para combater esta violência.
3: Lídice da Mata argumenta que a violência doméstica provoca consequências que vão além das agressões físicas, atingindo a saúde mental e a dignidade das vítimas. Para ela, a proposta fortalece a Lei Maria da Penha e amplia os mecanismos de proteção às mulheres.
1: Relações Exteriores.
2: A representação do Mercosul aprovou um acordo para cooperação educacional entre os países do bloco. A repórter Maria Neves explica as medidas propostas.
5: A representação brasileira no Parlamento do Mercosul aprovou o acordo para reconhecimento de estudos e títulos de ensino superior técnico profissional, tecnológico, artístico e de formação de professores entre os países do bloco. Como ressaltou o relator, deputado Vermelho, do PL do Paraná, o texto estabelece apenas princípios gerais e diretrizes para a cooperação. A implantação do reconhecimento mútuo dos diplomas ocorrerá depois que os ministros da Educação do Bloco aprovarem mecanismos como as tabelas de equivalência das disciplinas cursadas. Na opinião do deputado Vermelho, essa previsão garante mais estabilidade para a cooperação educacional entre os países.
6: Ao atribuir a reunião de ministros da Educação

0: avaliação, a elaboração das tabelas de equivalências, dos instrumentos de reconhecimento e do mecanismo de implementação. O acordo prestigia os órgãos especializados do bloco e institui mecanismo permanente de atualização de seus procedimentos, conferindo maior estabilidade e previsibilidade à cooperação regional em matéria educacional.
1: Vermelho defende ainda que a cooperação educacional vai favorecer a formação de recursos humanos, fortalecer as redes acadêmicas regionais e contribuir para o desenvolvimento científico, tecnológico e social dos países participantes.
0: É a oportunidade da integração dos nossos professores, dos nossos mestres com os países membros. Tendo a oportunidade de um professor de matemática lá de Foz do Iguaçu dar aula no Paraguai, dar aula na Argentina, no Uruguai e assim vice-versa. Eu acho que isso a gente passa a uniformizar ainda mais a questão educacional do Mercosul.
1: Para o presidente da representação brasileira no Parlamento do Mercosul, deputado Arlindo Quinalha, do PT Paulista, o mecanismo de cooperação educacional vai ser especialmente importante para estudantes brasileiros de medicina que se formam nos outros países do bloco. O parlamentar ressaltou que hoje, muitas vezes, esses profissionais encontram grande dificuldade para o reconhecimento do diploma estrangeiro. Da Rádio Câmara de Brasília, Maria Neves.
2: Ciência e tecnologia.
3: Adriano do Baldi, do PP de Goiás, é um dos signatários do requerimento de criação de uma frente parlamentar mista que visa fortalecer o programa espacial brasileiro, garantindo mais recursos e segurança jurídica para o setor.
4: Adriano do Baldi defende o apoio à Agência Espacial Brasileira por considerar a área estratégica para a soberania nacional e como vetor científico e tecnológico capaz de impulsionar a economia espacial e o desenvolvimento sustentável do país.
2: Educação.
3: Passou em mais uma comissão da Câmara proposta que prioriza o uso de métodos de ensino específicos para pessoas com autismo. A reportagem é de Mônica Tati.
5: O diagnóstico precoce e métodos de ensino específicos para pessoas com transtorno do espectro autista deverão ser priorizados. É o que prevê projeto aprovado pela Comissão de Educação da Câmara dos Deputados. O relator na Comissão de Educação, o deputado Tarcísio Mota, do PSOL do Rio de Janeiro, acatou a sugestão da Comissão de Defesa dos Direitos das Pessoas com Deficiência, que alertou que já existem mecanismos para reconhecer a diversidade no processo educacional na LDB, a Lei de Diretrizes e Bases da Educação. Tarcísio Mota considera que a alteração se enquadra melhor na Política Nacional de Proteção dos Direitos da Pessoa com Transtorno do Espectro Autista, que estabelece a promoção e incentivo à formação continuada dos profissionais da educação para a educação especial inclusiva. Mota também reforça a necessidade de suporte pedagógico nas salas de aula do ensino regular.
6: A Política Nacional de Educação Especial Inclusiva orienta os sistemas de ensino para garantir a escolarização de estudantes com deficiência, transtornos do desenvolvimento e altas habilidades ou superdotação em classes comuns do ensino regular, mediante suporte pedagógico adequado e práticas educacionais inclusivas. Nesse contexto, a formação inicial dos profissionais de educação constitui elemento central para a efetivação das políticas de inclusão escolar, especialmente no que se refere à adoção de metodologias pedagógicas acessíveis, estratégias de ensino diversificadas e instrumentos de apoio capazes de responder às diferentes necessidades educacionais dos estudantes.
5: O projeto que prevê métodos adequados de ensino para pessoas com transtorno do espectro autista aguarda a apreciação da Comissão de Constituição e Justiça. Se for aprovado, segue para a votação no Senado Federal. Da Rádio Câmara de Brasília, Mônica Tati.
2: Economia.
4: Rui Carneiro, do Podemos, da Paraíba, apoia a proposta que altera o cálculo do IPVA e estabelece limites para despesas da administração pública. O texto prevê que o IPVA seja calculado com base no peso do veículo e também limita os gastos com publicidade institucional a 0,1% da receita corrente líquida dos entes federados.
3: Rui Carneiro defende um teto de 1% sobre o preço de venda do automóvel para o IPVA e a criação de limites para o orçamento do Poder Legislativo e dos Tribunais de Contas. Na visão dele, a medida

0: aumenta a previsibilidade tributária e contém os gastos públicos.
1: Valdemar Oliveira, do Avante de Pernambuco, apresentou o projeto que permite deduzir do imposto de renda despesas com assistência veterinária para animais de estimação. De acordo com o autor, a medida incentiva os cuidados com a saúde dos animais, reduz o abandono e estimula a formalização do setor.
0: A proposta de Valdemar Oliveira é estabelecer limite anual de até R$5.000 por contribuinte para o benefício. O texto prevê ainda a dedução de gastos com consultas, exames, cirurgias, medicamentos, vacinas e planos de saúde veterinários, mediante comprovação das despesas.
2: Consumidor.
1: Beto Pereira, do Republicanos de Mato Grosso do Sul, apresentou projeto que obriga as prestadoras de telecomunicações a retirar, em até 30 dias após o cancelamento do contrato, os equipamentos instalados na residência do assinante. Pela proposta, a retirada deve ser feita sem custos para o consumidor.
0: Beto Preto incluiu no texto que a rescisão contratual deverá ser processada após o prazo de 30 dias, independentemente da devolução dos aparelhos. Na visão do parlamentar, a medida busca reduzir transtornos aos consumidores e tornar mais ágil a troca de prestadoras de serviço.
2: Desenvolvimento Regional.
1: Sérgio Brito, do PSD da Bahia, considera importante ampliar o debate sobre a criação de municípios no Brasil. Ele argumenta que a discussão deve levar em conta o projeto que estabelece regras para a emancipação, incorporação, fusão e desmembramento de municípios.
0: Por isso, Sérgio Brito propõe a participação de representantes do governo, de entidades municipalistas e de especialistas no tema. O deputado ressalta que o objetivo é aperfeiçoar as regras para reorganização territorial e fortalecer o desenvolvimento regional e o Pacto Federativo.
1: Projeto de Félix Mendonça Júnior, do PDT da Bahia, cria o Programa Nacional de Desenvolvimento da Cacauicultura e do Chocolate Artesanal. A proposta reduz impostos federais e simplifica regras ambientais e sanitárias para agroindústrias cacaueiras.
0: O texto cria ainda um fundo para fortalecer a cadeia do cacau e do chocolate de origem. Segundo Félix Mendonça Júnior, a medida amplia a competitividade do Brasil, hoje o sexto maior produtor mundial, no mercado global que movimenta mais de US$130 bilhões ao ano.
2: Saúde.
1: Antônio Andrade, do PSDB de Tocantins, defende a aprovação de projeto que cria o Programa Nacional de Vacinação Inclusiva para pessoas com deficiência e com autismo. A proposta prevê atendimento prioritário, ambientes adaptados e possibilidade de vacinação domiciliar.
0: Relator da matéria na Comissão de Saúde, Antônio Andrade recomenda que o programa seja incorporado às regras nacionais de imunização. O texto também prevê capacitação dos profissionais de saúde e materiais acessíveis para orientar pacientes e familiares.
2: Direitos Humanos.
1: A Câmara aprovou regras para a comunicação ao Conselho Tutelar de Atendimentos de Saúde à Criança. A repórter Paula Bittar nos conta como deve funcionar.
3: A Comissão de Constituição e Justiça da Câmara aprovou um projeto que exige a definição de hipóteses objetivas que obrigam a comunicação ao Conselho Tutelar por profissionais de saúde de casos envolvendo crianças e adolescentes. A medida busca evitar que a notificação dependa apenas da avaliação subjetiva do profissional. De acordo com o texto aprovado, os gestores do Sistema Único de Saúde deverão definir as hipóteses específicas em que a comunicação será obrigatória. As informações enviadas às autoridades e os prontuários e fichas de atendimento devem ser mantidos em sigilo. Atualmente, o Estatuto da Criança e do Adolescente determina que a suspeita ou a confirmação de castigo físico, de tratamento cruel ou degradante e de maus tratos contra criança ou adolescente seja informada ao Conselho Tutelar. A proposta que exige a definição de hipóteses objetivas que obrigam a comunicação ao Conselho Tutelar por profissionais de saúde de casos envolvendo crianças e adolescentes já pode seguir ao Senado. Da Rádio Câmara de Brasília, Paula Bittar.
0: Capitão Alberto Neto, do PL do Amazonas, critica o veto presidencial à proposta que prevê a distribuição gratuita do cordão de girassóis pelo SUS. Ele argumenta que a medida garante inclusão e dignidade para pessoas com condições não visíveis.

0: enxergar o cordão de girassóis, você vai ter empatia e vai entender que aquela pessoa precisa, sim, de prioridade. Isso tem facilitado e tem dado inclusão mais a essas pessoas que têm deficiências não visíveis. E o que nós fizemos, uma nova lei, que foi distribuir esses cordões de girassóis pelo SUS. E o governo federal veta essa lei, alegando questões orçamentárias. O custo é muito, muito baixo.
1: Na opinião de capitão Alberto Neto, a distribuição gratuita do cordão amplia o acesso das pessoas ao símbolo de identificação, o que, segundo ele, favorece o atendimento prioritário.

0: Para o deputado, o impacto financeiro da medida é irrelevante diante do seu papel social.
1: Previdência.
2: Marreca Filho, do PRD do Maranhão, defende a aprovação de projeto que assegura a revisão humana sobre decisões automatizadas que neguem, suspendam ou reduzam benefícios de pessoas em vulnerabilidade. Autor da proposta, ele explica que a análise deve ocorrer antes de a medida produzir efeitos.
0: O texto de Marreca Filho também determina que o cidadão seja informado em linguagem simples sobre o uso da inteligência artificial e os principais critérios considerados na decisão. A matéria ainda estabelece canais acessíveis para contestação por meios não digitais.
1: Últimas notícias.
2: O jornal Câmara dos Deputados chega a Sete Lagoas, em Minas Gerais, amanhã, para mais uma gravação itinerante da Voz do Brasil nos estúdios de emissoras da Rede Câmara de Rádio.
0: Lado a lado, um âncora da Rádio Câmara de Brasília e um âncora da emissora local vão apresentar as notícias relacionadas aos deputados federais. O programa, gravado em Sete Lagoas, irá ao ar na próxima sexta-feira, dia 25.
2: Termina agora o Jornal Câmara dos Deputados, produzido pela Rádio Câmara, com trabalhos técnicos de Wellington Teles e apresentação de Val Monteiro e Luciana Vieira. Uma boa noite para você.
0: A Voz do Brasil está de volta amanhã. Boa noite.
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0: 10 horas.
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3: Oi, gente, terça-feira hoje, 22, começa agora o programa que toca pra você as melhores músicas. Maratona começou na sua Rádio V 102 com a minha companhia. Eu sou Marcondes Serafini. É uma alegria grande estar contigo nesse dia 21, agora começando o programa até a meia-noite, após a voz aí do Brasil. Bora com as primeiras? Bem-vindos e bem-vindas.
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0: Rádio V102 toca pra você as melhores músicas. James Blunt tocando aqui na 102.9. Boa noite pra você que tá em companhia com a gente, tá retornando aí do seu estudo, trabalho, ou tá trabalhando, né? Ou tá estudando aí, mas com o som ligado na Rádio V. Vai o nosso boa noite pra você, obrigado pela companhia. Vamos pro nosso intervalinho rapidão aqui, daqui a pouquinho tem mais pra você curtir. 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

Esse é o som da Rádio V102 e esse som do Clayton Romário com Chuva de Bênçãos. Tocando aqui na 102 FM Rádio V. Boa noite você que tá aí curtindo nossa rádio em 102.9. 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

0: Rádio V 102, toca sempre as melhores músicas, Corpo e Alma e Treve com Três Vícios. Fechando mais uma sequência de músicas. E olha só, fechamos já a primeira parte do programa, né? Depois do intervalo comercial, a gente já vai abrir a segunda hora do programa. 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
1: Rádio V 102, toca o som do Tiaguinho também. Pensamentos intrusivos. Boa noite pra você, curtindo o som da Rádio V 102. Uma ótima noite de terça-feira. É o som que toca pra você até meia-noite na Rádio V. Boa noite. Rádio V, 11:24.
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Substantivo feminino de força invisível que se atribui ao rumo, ao destino. 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

0: Rádio V102, aqui toca sempre o sucesso que você gosta de ouvir. Na verdade, a gente toca de tudo, né? Tem som nacional, internacional, música sertaneja, tudo que é sucesso toca aqui. Esse som que a gente fechou aqui foi a música do Neo. Após o intervalo comercial, vem as últimas. 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

Rádio V 102, Soja Edi Ferreiro, tocando aqui na nossa Rádio V 102, e conclui o programa de hoje. Vem na sequência a programação da madrugada. Eu, Marcon Serafini, volto a conversar contigo agora, amanhã, quarta-feira, depois das 10 da noite. Estamos de volta aqui na Rádio V. Até lá, se cuidem, fiquem bem. 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

0: meia-noite e 27.
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0: 6:49.
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0: 1h44.
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0: 2h43.
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0: 3h42.
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0: 4 e 14.
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0: 4:35.
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0: 4h55.
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0: 5 horas.
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filósofo Friedrich Nietzsche declarou: "Não acredito num Deus que não dance." E eu, Dom Filó, acrescento: "Não acredito num fiel que não mexa." Corpos pretos dançantes, pensantes, libertos e esperançosos, seguem como ondas resistindo aos novos tempos, em busca de futuras conquistas. Salve, grande mestre Cassiano.

0: 5:21.
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0: 5:43.
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2: Fala aí você, tranquilidade, bom dia, estamos chegando na programação da número 1, essa é a Rádio V, 102.9, eu sou o Fábio Lima, prazer em estar com você. Hoje, quarta-feira, dia 23 de setembro, ano 2026, está em casa, está no trabalho, está curtindo a Rádio V desde a madrugada com a nossa excelente programação. A partir de agora eu te faço companhia, então, até as 8 horas da manhã e junto com a gente, os nossos queridos patrocinadores, Supervisa, Atacadista, Casa Grande, Ura Única e Carbono e Fiat, e claro, a sua audiência que faz toda a diferença, afinal de contas, o que seríamos sem você, o nosso querido ouvinte, ligado através do rádio, no aplicativo, no site ou também através da sua Alexa. Um abraço pra você, bom dia. Aniversariantes dessa quarta-feira, parabéns pra você, tá? Saúde, alegria e muita paz.
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0: bem, essa é a Rádio V, a rádio que você ouve ver. Ótimo dia pra você, muito obrigado pela sua audiência. Estamos juntos em 102.9. É mais uma edição do nosso Despertador. Fechamos com The Weeknd, mais uma super programação musical, uma super sequência, né? Porque a nossa programação segue 24 horas por dia pra você. Mandar um abraço pra você que tá em casa, já tomando seu café da manhã ou um belíssimo chimarrão. Uma ótima quarta-feira pra você, amanhã que já começa com um solzinho maravilhoso. Temperatura baixa, né? Agora 8 graus, a máxima para hoje 21. Já já o Leandro Puchowski passando por aqui com as informações do tempo, né? Para essa semana, já temos aqui algumas informações dizendo que a temperatura deve subir apesar das condições chuvosas, né? Afinal de contas, dando o pontapé inicial para mais uma estação de primavera. E essa estação promete trazer bastante chuva na região sul do Brasil. Muito bem, agora 5h25, vamos então com as primeiras informações do dia. Mais uma vez, o nosso muito obrigado pela carona, o amigo taxista, também o amigo diretor, motorista de aplicativo, né? Nossos queridos amigos, um grande abraço. Obrigado pela carona diária. Vamos então às informações. Bom dia para você.
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0: Olha, gente, a greve dos funcionários da Caixa Econômica Federal chega ao 14º dia nesta quarta-feira. Iniciada em 10 de setembro, a paralisação continua após a categoria rejeitar duas propostas apresentadas pelo banco, né? Segundo o sindicato, 293 agências estão fechadas somente no Sudeste, hein? A última proposta da Caixa foi rejeitada por 59,3% dos trabalhadores. Entre os pontos discutidos estão mudanças no Saúde Caixa, carreira, trabalho remoto e programas de bonificação. Ainda não há data definida para o fim da greve. 6h27, bom dia. A coleta seletiva de Videira ganhou um novo reforço. A Visan recebeu um caminhão compactador exclusivo para materiais recicláveis, aumentando o volume transportado e reduzindo o deslocamento. Em um ano, a coleta passou de 22 para 125 toneladas. O município já investiu 1,4 milhão no serviço. A população também contribui separando corretamente os recicláveis e seguindo o calendário da coleta. Hora de intervalo, voltamos já com mais música e mais informação para você. Confirmando 6h27.
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1: Muito bem, estamos de volta. Bom dia para você. Vamos nessa, levando para você 24 horas de boa música e muita informação. Essa é a sua Rádio V.
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0: Rádio V 102.9, só toca as melhores para você. Música, informação, despertador até às 8 horas da manhã. Um ótimo dia para você acompanhando a nossa programação através do nosso site, em qualquer lugar da cidade, em outros pontos do país também, né? Afinal de contas, isso é a internet. Através do nosso site, onde quer que você esteja, possibilita você, claro, ouvir a programação número 1 a hora que você quiser, né? O tempo todo, 24 horas por dia. Que legal ter você junto com a gente no aplicativo, no site ou também através da sua Alexa. Ótimo dia para você que nos ouve no rádio, né? Todos os dias já liga o radinho, deixa ali o negocinho sintonizado em 102.9 e já faz parte da nossa audiência também. Muito legal ter você junto com a gente. Uma ótima quarta-feira, hora de mais informação.
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0: Olha, gente, o helicóptero que transportava o cantor Rick foi encontrado totalmente

0: destruído nesta terça-feira em uma área de mata fechada e de difícil acesso na Serra Catarinense. Segundo o Corpo de Bombeiros, os 5 ocupantes morreram. As equipes informaram que não havia sinais de explosão. A operação contou com cerca de 40 bombeiros, cães de busca, viaturas, drones e aeronaves Arcanjo 03, que localizou os destroços. Os corpos foram resgatados e encaminhados para a perícia. As causas do acidente ainda serão investigadas. Uma operação policial realizada nesta segunda-feira em Videira terminou com a prisão de um homem e a apreensão de mais de 1 quilo de uma substância análoga à cocaína. A ação ocorreu no bairro Santos Dumont e fez parte da Operação Barba do Dragão. Na residência também foram encontradas balanças de precisão e maconha. Segundo a polícia, as drogas estavam em locais de fácil acesso. Há 2 crianças de 5 e também 9 anos. O conselho tutelar foi acionado e as crianças ficaram sob os cuidados da avó materna. O homem foi encaminhado à DIC de Videira. Para você, um bom dia, uma ótima quarta-feira. Hora de intervalo, já mais músicas e na sequência teremos o horário eleitoral gratuito. 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
0: Quarta-feira, com tempo bom em Videira, temperatura 8 graus, a máxima para hoje, 21 graus.
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5: 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O estudo se refere aos serviços prestados pela Defesa Civil Municipal. Em muitos locais não há planos de redução de riscos. 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
0: Leandro Puchowski com as informações. Leandro.
13: Bom dia para todos os ouvintes. Quarta-feira começa gelada, pessoal. Temperaturas baixas abrindo a quarta-feira aqui no meio oeste do estado. Claro, pela influência, né, aproximação de uma massa de ar frio entre nós e o oceano. Bom, é um dia, no entanto, pessoal, que tem seus momentos mais nublados, mas intercala com aberturas de sol. E à medida que o dia ocorre, vai intercalando momentos com mais nuvens e com menos. Mas isso vai ajudar a temperatura aos pouquinhos subir e se aproximando da casa de 19, 21 graus na tarde é a máxima prevista. Bom, para a sequência da semana, claro que as noites e as manhãs continuam frias, principalmente ao amanhecer desta quinta, mas já não tanto, porque rapidamente o ar frio vai para o oceano, o sol vai aparecer e as temperaturas vão subir, e a gente vai perceber isso mais na temperatura da tarde. Por exemplo, nessa quinta, 21, 23 graus, mas lá na sexta pode chegar até uns 25, 27 graus. E continua quente também na tarde do sábado, porque o sol, pessoal, aparece na quinta, na sexta, no sábado e vai aparecer até bem mais nesses próximos dias. Grande abraço para todos vocês, até uma próxima. Informações do tempo, da Puchowski, Meteorologia.

0: Rádio V 102.9, tocando pra você Lady Gaga. Sonzeira no número 1, hein? Pra você, ótimo dia. Por aqui ouvimos também Detonautas Segredos. E olha, não é segredo, tá? 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
0: Muito bem, mais informações para você. A primavera começou oficialmente nesta terça-feira, às 9 horas mais 5 minutos, às 21h05, né? Pelo horário de Brasília. Em Santa Catarina, a estação deve ser ou ter chuva acima da média entre setembro e também novembro, principalmente em outubro e novembro, tá? Oeste e meio-oeste estão entre as regiões com previsão de maiores volumes. Também há possibilidade de temporais com raios, granizo e ventos fortes. Ao mesmo tempo, as temperaturas devem ficar acima da média com períodos de calor e dias acima dos 30 graus. A orientação é acompanhar os alertas meteorológicos. Seguimos aqui na programação da número 1, essa é a sua Rádio V 102.9. Dando a passada aqui no nosso giro esportivo, a seleção brasileira está com o grupo completo para os amistosos contra a Austrália, mas o técnico Carlo Ancelotti ainda mantém mistério sobre a escalação. No treinamento desta quarta-feira, o treinador deu alguns indícios, mas não definiu os titulares. Bruno Guimarães e Gabriel Magalhães foram poupados de parte da atividade. O Brasil ainda fará mais um treino antes de viajar, onde enfrenta a Austrália nesta sexta-feira, às 7 da manhã, no horário de Brasília. As equipes voltam a se enfrentar na próxima terça-feira, ou seja, serão dois amistosos contra o time da Austrália. Agora 7h46, intervalo, para você um ótimo dia. Rádio V confirma, 7h46.
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0: Muito bem, estamos de volta, já. Daqui a pouquinho mais uma edição do Plugado para você. Claro que com sua participação fica melhor ainda, afinal de contas tem presente em 102.9. Boa sorte. Bom dia.
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1: Rádio Veia 102.9, Jota Quest, numa boa. E você ligado, na melhor, na boa. 102.9 é a sua Rádio Veia. Finalizamos então mais uma edição do Despertador. Amanhã, claro, às 6 da manhã, mais uma edição completíssima pra você, tá? 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
3: Olá, bom dia, seus lindos. Uma excelente manhã de quarta-feira, meioquinha da semana, pra chegar, ficar junto com você nessa super manhã do dia 23 de setembro de 2026. Todo mundo sintonizado, todo mundo plugado já junto com a gente aí até as 10 horas da manhã. O Plugado está no ar para te fazer companhia nesse início de manhã. Essa é a Rádio V de Videira Santa e Bela Catarina, ao vivo sempre junto com você, enquanto você está aí começando seu dia com muita alegria e animação para contagiar aí você nesta quarta-feira de sol fria, porém ensolarada. E eu sou Cris Menegas, estou chegando junto com você aí nesta manhã, e ele, Léo Bettoni, também já tá por aqui.
4: Bom dia, Cris, e bom dia para toda a galera ligada na V. E hoje é um daqueles dias que na sombra é frio, no sol é quente.
3: É desse tipo aí, bem desse tipo. Mas eu, como sou friorenta, tenho frio inclusive nos dois. Tô de jaqueta, o Léo tá de camiseta.
4: É que eu pego um solzinho aqui, tá vindo um solzinho na minha cara.
3: O bom do nosso estúdio aqui é que, além de a gente ter uma vista privilegiada pra cidade,
4: um solzinho gostoso, hein?
3: A gente também tem essa entrada de sol aqui maravilhosa. Coisa boa demais. E o sol muda a vida da gente, muda o humor.
4: Bastante.
3: Deixa tudo mais feliz, muito mais alegre. E o que pode deixar o seu dia mais alegre também é ganhar prêmio junto com a gente aqui no Plugado, né, Leozinho?
4: Exatamente. Hoje, valendo um arranjo de flor da Flor e Amor. Qual que é a sua flor favorita? Aproveitando já o gancho.
3: Boas-vindas à primavera. Começamos ontem às 21h05, mudamos a estação. E para celebrar a chegada dessa que é a estação mais colorida, mais florida do ano.
4: Mais bonita.
3: Mais bonita também. Você pode ganhar um arranjo de flores para deixar a sua casa enfeitada e muito mais bonita. É só participar. Responde aí a pauta do dia e vem junto até às 10. O Plugado tá no ar. A Zenete Cristiano, canta pra gente o Plano C. Bom dia.
5: Conversas

0: Rádio Vem, você curtiu o som de Roof Time com Maybe Shy. Pra começar a nossa manhã gostosinha aí desta quarta-feira, meioquinha da semana. Kush com Netroots com Sorriso Sou Rei e também o Zenete Cristiano com Plano C. Essas foram as primeiras de hoje aqui do Plugado pra você que já tá ligadinho logo cedo junto com a gente.
1: 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E eu já tava pensando no seguinte, vai ter uma galera que vai responder no WhatsApp, eu não quero participar do sorteio porque eu não gosto de flor. Mas é o seguinte, homens geralmente não são muito da flor. É um presente pra sua patroa, pense nisso.
0: Aqui a gente, na verdade, tá falando pra galera em dar aquela enfeitada na casa
1: também.
0: E dar as boas-vindas pra primavera, né? E eu vou dizer uma coisa pra você, virei a tia das flores, viu? Porque lá em casa tá cheio de folhagem, de flores. Chega uma certa idade que a gente começa a gostar dessas coisas. E assim, ó, o pessoal da Flor e Amor me mandou um arranjo de flores lindo. Eu postei lá no meu Instagram, tá lá no @crismenegaso25. Dá uma olhadinha lá. Gente, tem rosa, tem gérbera, tem cravo. E assim, o colorido da vida é a coisa mais linda do mundo.
1: Claro.
0: Né, Léo? E a primavera traz isso pra gente.
1: Essa
0: bom, já vamos começar pelo dia, que hoje já amanheceu diferente.
1: Lindo.
0: Do que os outros dias, né? Céu azul,
1: um
0: sol brilhando, tá gostoso demais. Então, bora dar as boas-vindas. Se você quer deixar a sua casa linda, igual eu deixei lá em casa o meu arranjo de flores lá, que o pessoal da Flor e Amor fez no capricho. Manda aí no 99101-1828. Qual é a tua flor favorita? Você tem alguma que você acha bonita, Léo?
1: Eu vou pela mais óbvia, que é o girassol. Eu acho o girassol tão bonitinho.
0: É lindo.
1: É bonito o girassol.
0: É lindo mesmo.

0: Mesmo. E tem tudo a ver, né? Quando a gente... Ele tem um significado muito grande. Quando o girassol, ele procura a luz, né? Ele vai girando realmente conforme tá o sol.
1: Ele vai girando conforme o sol.
0: Vai buscando, vai buscando a luz.
1: Não sabia disso.
0: Por isso o nome, né? Óbvio.
1: D'água. Ah, então agora faz mais sentido, né? Claro.
0: Ele vai procurando essa luz e traz esse significado realmente de que a gente precisa procurar a luz que existe dentro da gente, né? Procurar iluminar a nossa vida também. Às vezes a gente tá vivendo nas sombras, né? É importante a gente buscar iluminar a nossa vida, e o girassol traz esse significado aí também. Então, se você quer caprichar aí, enfeitar a sua casa, surpreender alguém, como o Léo falou...
1: Claro, exatamente.
0: Manda pra gente aí pra dar as boas-vindas pra primavera. Qual é a sua flor favorita?
1: Porque assim, ó, eu falei em relação a presente. Mas eu duvido que se meu pai não chegasse em casa com uma flor, a minha mãe não ia ficar feliz. Independente da flor que fosse.
0: É, e você sabe que tem mulheres que às vezes até falam assim, né? E eu fui uma delas, ó... Flores, eu até acho bonito, assim, mas eu prefiro ganhar presente. Presente.
1: Sim.
0: Então, presente acompanhado de flores é ainda melhor.
1: É, claro. Aproveita, né? Já.
0: Então, participa aí, bora mandar mensagem pra gente, respondendo qual é a sua flor favorita, aproveitando que a primavera chegou. E como diria o Maurício Manieri e também o Tim Maia, é primavera. Te amo. Começou. O Acesso Livre tá no ar. 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O plugado,
1: trago,
0: né?
1: Trago essa rosa.
0: Para lidar. Tem muita gente que é apaixonada pelas orquídeas, né?
1: Também.
0: E trata aí as orquídeas como uma flor especial. E realmente ela precisa de cuidados especiais.
1: Sim.
0: Eu fiquei muito feliz também essa semana que uma das minhas orquídeas que eu tenho lá, ela floresceu e eu não tava nem esperando.
1: Legal.
0: E a sensação de você ver uma flor sua... desabrochando é muito
1: bom. Bonito.
0: Porque assim, ó, o processo é lento. É, tá aí uma coisa que as plantas ensinam também, né?
1: É.
0: Que as coisas, elas florescem no tempo certo. E às vezes você não tá nem esperando. Às vezes é até em um terreno arenoso,
1: Sim.
0: né? Não é um terreno muito auspicioso aí. E aí, quando vem a beleza da flor, realmente te dá uma sensação muito boa. A sensação é maravilhosa. E as flores trazem essas energias boas
1: Sim.
0: pra gente, né? Vamos, aproveitando que estamos falando de energia e coisa boa...
1: Positividade.
0: É isso aí. A galera da Mística tá junto com a gente também nessa manhã e traz aí um bom recadinho pra você nessa manhã de quarta-feira. Fala pra nós, bom dia!
2: Bom dia, Rádio V! Bom dia também, você ouvinte! Deixa eu te contar que essa semana a Mística recebeu muitos itens católicos. Como eu já tinha falado no outro áudio, nós temos muitos itens católicos, inclusive objetos, colares, pulseiras de aço inox, que tem uma durabilidade muito maior para você, principalmente que sofre com a questão alérgica. Então, aço inox, ele é muito melhor. E aqui na Mística você encontra medalhas de São Bento. O pessoal pediu São Bento, então a gente trouxe várias medalhas de São Bento, desde a pequenininha, feminina, masculina, gente, de diversos tamanhos de aço inoxidável, a partir de R$15. Também recebemos de Nossa Senhora das Graças, tinha muita gente pedindo pra gente medalha de Nossa Senhora das Graças, a gente recebeu agora as medalhas e também recebemos o colar com a Nossa Senhora das Graças, com aquela malha italiana que o pessoal gosta muito, tá? Isso aqui é a partir de R$24,90. Recebemos também, gente, os escapulários de São Bento a partir de R$25 e também recebemos do Arcanjo Miguel, que tem muita gente que é devota, né? A partir de R$18. Colares de São Jorge de aço inoxidável, a partir de R$18, com a medalha feita laser, lindíssima, a partir de R$18. Olha que baratinho, gente. Um precinho super legal e super especial. Outra coisa que quero deixar o recado para você, Aparecida também chegou, tá, gente? Quem queria a medalha de Aparecida, nós recebemos com a malha italiana, R$31. Lindíssima medalha. Também recebemos, o pessoal que faz aqueles encontros de casais pediu muito para dar de presente. Nós recebemos os terços na cor chocolate mel, lindíssimo no dourado, R$29,90, gente, terços da Sagrada Família. E também temos os terços de Arcanjo Miguel, também nesse estilo, a R$29,90. Você pode acompanhar pelos nossos stories, que a gente está postando essa semana todos eles, tá? A gente está colocando lá. Entre outros itens que chegaram nessa linha mais católica, tá? Então, para conferir, quiser saber mais, manda mensagem para nós, o 98406 2914, que eu te respondo. Bom final de semana.

0: Um beijo, namastê.
1: Valeu, tá combinado, Cláudia. Namastê, obrigada pela parceria aqui mais uma vez junto com a gente na programação do Plugado. E ó, lembrando que amanhã é a última quinta-feira. Ah não, amanhã ainda não, né? É amanhã. Na outra?
2: Deixa eu ver. Não, acho que se eu não tô enganado, amanhã. Deixa eu conferir,
1: é
2: vamos confirmar.
1: É a última quinta-feira do mês, cara.
2: Amanhã é a última quinta do mês.
1: Caramba, então ó, amanhã se liga, porque amanhã tem sorteio da Mística aqui na,
2: verdade,
1: no Plugado também, hein? Uhum. Já vai isso se aí preparando aí. Mas setembro passou rapidão, né?
2: Passou. Meu Deus, um olha grandão isso. Eu lembro, a gente tava no começo de setembro, tá chegando a Expo. Tá chegando a Expo. Eu pisquei o olho, acabou setembro já.
1: É, já tá na hora de se
2: meu
1: despedir.
2: Meu Deus, gente.
1: Bora participar aí nessa quarta-feira junto com a gente. Conta aí qual a sua flor preferida e bora colorir a sua casa, deixar essa primavera mais bonita aí na sua casa, deixar ela mais alegre, né? Junto com a Flor e Amor, que fica ali na subidinha, Léo. Tá, você até me perguntou,
2: sim,
1: né?
2: Sim, perguntei.
1: Onde é que fica? Fica ali na Saul Brandalize, na subida pra delegacia.
2: Tá pertinho,
1: não tem
2: fácil
1: erro
2: de encontrar.
1: Tá? Então tem flores lindas lá, folhagens maravilhosas também, que vale a pena. E se você quer dar uma olhada nesse arranjo, de repente, que você está concorrendo, é só acessa lá no @crismenegas, que elas me mandaram umas flores
2: então
1: ontem.
2: Vou ter que olhar lá.
1: E tá lindona mesmo. Bora deixar a sua casa mais bonita. 8h26.
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0: A de ver, você cantando Alexandre junto Pires, aí senhora, com ele. Alexandre Pires. Laura Prado, de ex pra ex, eles mesmos se anunciam aqui, né? E você ouviu Almar com Bem-Estar, Corpo e Alma, Traia Véia e os Três Vícios, tocando aqui na programação pra fechar mais uma sequência.
1: Isso aí, a nossa pauta hoje do dia é o seguinte: qual sua flor favorita? Valendo um arranjo de flor da Flor e Amor.
0: Vai mandando mensagem pra gente, daqui a pouquinho tem as curiosidades, mas antes quero falar pra você que quer resolver a sua vida financeira. 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
1: E uma dúvida, Cris, não sei você, mas eu gosto daquelas flores que são mais delicadinhas, às vezes até mais simples. Uma que eu tava lembrando agora, que é mais ou menos na linha do girassol, é a margarida. Eu acho a margarida, ela é bonitinha, ela é uma flor simples, flor branca, bonita. E amarelinha.
0: É muito bonita. E é a flor que a gente costuma desenhar, às vezes, também, né? Quando a gente era criança, desenhava
1: é a flor imaginária, vamos dizer assim. Imagina a flor que é mais fácil, é a margarida, já.
0: Pra presentear, eu vejo que muita gente gosta de receber as orquídeas.
1: Também.
0: Inclusive, a Mirelle, nossa ouvinte, mandou aqui, ó: bom dia, Cris. Eu sou apaixonada por orquídeas. Quer ver aquelas azul. Tem diversas cores, né? E, cara, Deus é tão perfeito que fica tão linda essas flores. Fica. A combinação de cores é incrível. Ela mandou a foto de uma aqui. Linda essa, Mirelle. Um beijo pra você. O nosso ouvinte, o Adilson César Zago, também diz que é fã de orquídeas. E ele tá ligado junto com a gente aqui na programação, dizendo assim, ó: eu já cheguei de ter mais de 30 vasos de orquídea.
1: Não, esse aí é...
0: Tá vendo, Léo? E você
1: esse aí
0: falando
1: ele
0: que
1: compete
0: os homens
1: com a mãe
0: não dão
1: então.
0: Muita bola pra flor.
1: É, então...
0: Você viu o nosso amigo aqui? 30 não. Vasos, que legal.
1: Quer dizer, ele tava na competição com a mãe do Badinho mesmo.
0: É, verdade, a dona Maria, né, que é fã das orquídeas. Mas tem aquelas orquídeas também que dão no xaxim, que ficam lindas demais.
1: Também.
0: E o nosso ouvinte William Manuel diz assim, ó: eu acho lindas as orquídeas, tanto nos xaxins quanto nas árvores. E eu quero participar aí do sorteio do arranjo de flores da Flor e Amor. E as meninas sempre capricham aí nos arranjos de flores. É top demais. Bora participar? Manda sua mensagem. 991011828.
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0: Muito bem, hoje é quarta-feira, 23 de setembro de 2026. Já se passaram 266 dias do ano. Já vencemos esses 266. Temos mais 99 pela frente. E agora podemos dizer, estamos na primavera. A lua é crescente.
1: Hoje é Dia Internacional das Línguas de Sinais, da Visibilidade Bissexual, também para relembrar Dia Internacional contra a Exploração Sexual e o Tráfico de Mulheres e Crianças, Dia dos Filhos,
0: olha
1: nacionalmente.
0: Aí, dia de todos nós, então.
1: Dia também nacional do sorvete e do soldador.
0: Muito
1: bem. Eu gosto
0: bem.
1: De sorvete.
0: Eu também.
1: Mais
0: puro.
1: Que açaí. Pra mim,
0: também.
1: Eu gosto mais de sorvete que açaí. Só que eu sou daqueles
0: embora
1: que...
0: Embora o açaí tenha ganhado um espaço bem significativo, né?
1: O açaí, pra mim, agora ficou na competição, tá parelho ali com o sorvete. Mas eu sou do paladar infantil. Eu gosto do sorvete que é os de chocolate ali.
0: O normalzão, né?
1: Também. Ou de flocos, ou os outros assim. Mas eu não sou muito de... Ah, os sabores diferentes ali. Eu sou chocolate.
0: O básico.
1: Padrão.
0: O basicão.
1: Exatamente.
0: Vamos aos acontecimentos. Esse aqui faz tempo, em 1642, 384 anos atrás, foi inaugurado o primeiro curso de graduação da Universidade de Harvard.
1: Eu fui pesquisar e não é bem como a gente pensa hoje os cursos de graduação. Era mais um, vamos dizer, quase como a gente vê hoje um coach de liderança. Eles estudavam artes liberais, línguas clássicas, o latim, o grego e a teologia, já preparando os estudantes já principalmente para o Ministério Puritano e para cargos de liderança. Ou seja, era mais algo para preparar para se tornarem líderes do que, vamos dizer, que nem hoje, direito, fisioterapia, publicidade e propaganda.
0: Legal. Tá aí, ó. Em 384 anos formou muita gente.
1: Nove alunos nessa turma.
0: Nessa
1: foram
0: turma.
1: Nove alunos, eu fui pesquisar.
0: E aí, depois, ao longo da história, a gente sabe que é uma das universidades universidades mais bem vistas, né, no mundo inteiro. 1963, 63 anos atrás, o presidente americano John Kennedy foi assassinado por Lee Oswald no Texas.
1: Exatamente. Esse assassinato, ele movimenta muitas teorias da conspiração ali e é muito um reflexo da Guerra Fria. Muita gente diz, ah, não, isso daí foi premeditado pela União Soviética ou alguma coisa assim. Mas o que temos de fato é que o assassinato ali, o Lee Oswald, ele fez por vontade própria, não necessariamente por...
0: Ele só não era um fã do John
1: Não era simpatizante com ele, infelizmente.
0: Em 2002, 24 anos atrás, foi lançada a primeira versão do navegador da internet Mozilla Firefox.
1: Ele não é mais tão utilizado hoje. O principal se tornou o Google. Mas é um bom navegador, eu uso ele.
0: Não dá pra concorrer muito com o Google, né? Mas tá aí, o Mozilla Firefox. Mas você sabe que ele ocupa um pouco menos espaço na memória.
1: Sim, eu vi em relação a isso.
0: Em alguns MacBooks, principalmente, ele roda melhor do que o Google.
1: Eu vi em relação uma vez um cara falando sobre navegadores. Quais que são os principais navegadores e os melhores que a gente tem hoje. Uhum. O Firefox
0: Pedro Álvares
1: tá muito...
0: Cabral, Cristóvão Colombo.
1: Não, esses daí já passaram faz tempo. Pedro Vaz de Caminho... Não, Pedro Vaz de Caminho era o que escrevia, agora lembrei. Mas não, ele é um dos principais pela otimização dele. Que ele é bem otimizado, não gasta tanta memória RAM do computador. Exato. Comparado a outros que gastam bastante.
0: Muito bem, tá aí os aniversariantes do dia. Agora a gente traz pra vocês.
1: Começando com um cara que eu queria relembrar ele, o Ray Charles, o pianista e cantor estadunidense, que ele era cego desde a infância e ficou famoso pela mistura do gospel, blues, jazz e R&B. E tem um baita filme sobre ele que o Michael J. Fox estrela. Ele é o principal ator, esqueci como é que fala.
0: É o protagonista.
1: Estrela. É, ele é o ator principal ali, que é o Ray. E é um filme bem chocante, porque o próprio Ray Charles falou, eu quero fazer uma cinebiografia minha, porém eu não quero esconder nada sobre mim. Não aquela cinebiografia que você percebe ali, que dão uma humanizada no personagem, dão uma passada de pano aqui e ali, não. Essa é nua e crua. Ele conta a realidade. Ah, eu fiz coisas erradas? Fiz, mas fui um baita cantor também. E falando sobre o basquete, seguindo por aqui, que a Hortência Marcari tá fazendo aniversário hoje. A ex-basquetebolista brasileira tá fazendo 67 anos e ela foi campeã mundial com a seleção brasileira em 94 e medalhista olímpica em Atlanta em 96. E também foi eleita a melhor jogadora do Mundial de 94. E seguindo pelo Brasil, o Paulo Ricardo também tá fazendo aniversário hoje. Nasceu em 62, o músico, compositor, cantor, baixista, guitarrista, jornalista e também ator brasileiro. Ele ficou conhecido principalmente por ser o vocalista e baixista do RPM. E a banda foi um dos principais fenômenos do rock brasileiro nos anos 80 e ele segue com uma carreira solo até hoje também.
0: Muito bem, esses foram os aniversariantes de hoje. A galera conhecida aí, os famosos. E se você conhece também aquele famoso amigo seu, aquele famoso colega de trabalho e tá afim de mandar mensagem aí também, mandando os parabéns pra ele, 991011828, participa aí!
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0: E o pensamento pra sua quarta-feira? Tem dia que a gente não precisa de motivação. Precisa mesmo é de um café e 5 minutos sem ninguém chamando. 5 minutinhos de paz aí. Bom dia! 12 minutos, faltando pras 9.
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3: As famílias das 5 vítimas da queda de helicóptero na Serra Catarinense começaram a organizar os velórios após a liberação dos corpos pelo IML. O cantor Rick, da dupla com Renner, será velado em Sorocaba a partir das 8 horas da manhã de quinta-feira, com o sepultamento previsto para sexta-feira às 17 horas. O empresário Bruno Avelar será velado em Belo Horizonte, mas o horário ainda não foi divulgado. As outras 3 famílias não informaram os locais das cerimônias. Os corpos foram levados a Florianópolis para os exames. Para mais informações, acesse portalrbv.com.br.
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0: você ouvindo o Mano Batidão com Guilherme Benuto, Torre Eiffel, tocando por aqui pra fechar a primeira hora do nosso plugado. Teve também Biquíni Cavadão com um Rio Sempre Beija o Mar. E na primeira era o sucesso de Adele com Someone Like You. E nessa manhã de quarta-feira, né, dando as boas-vindas pra primavera, a gente quer a sua participação aqui da nossa pauta do dia. E também aproveitando pra concorrer, né, esse arranjo de flores que a galera lá da Flor e Amor vai dar de presente pra você. Então manda mensagem aí, lembra de mandar o nome completo no 99101-1828, tá bom? E agora é o seguinte, a gente vai bater um papo aqui com a galera que tá no estúdio, né? Pra celebrar os 50 anos da CDL Videira. Tô recebendo aqui o atual presidente, Felipe Parisotto. Bom dia, seja bem-vindo.
1: Bom dia, Cris. Bom dia a todos os ouvintes da Rádio V.
0: Também o seu José tá por aqui junto com a gente, Zé da Líder Farma, que por anos também foi aí presidente da CDL, né, Zé? Bom dia, seja bem-vindo.
2: Bom dia os ouvintes da Rádio V. Uma satisfação estarmos aqui novamente.
0: E também o Charles, da Tempero, que está aqui junto com a gente. Charles, bom dia, seja bem-vindo.
3: Bom dia, obrigado aí pelo espaço, estamos aí.
0: Vamos falar então desse ano de 2026 tão importante para a CDL, né, Felipe? São 50 anos da Câmara de Dirigentes Lojistas aqui de Videira, fazendo essa união, né,

0: dos lojistas e trazendo, com certeza, também essa parceria e também uma ajuda mútua entre os empresários. Conta um pouquinho pra gente, né, dessa história também e da importância da CDL aqui em Videira.
1: Bom dia, Cris, novamente. Obrigado pelo espaço que vocês nos cederam. Esse ano 2026, então, completamos ontem 50 anos de fundação da CDL de Videira. Um marco importante dentro do estado. São poucas CDLs que têm tanto tempo de criação e atividade em prol dos empresários. A CDL de Videira, que foi criada, então, em 1990,

0: esforços de alguns empresários e que ao longo dessa trajetória aí foi cada vez mais se expandindo, é um dos exemplos dentro do estado desse CDL que realmente se desenvolveu.
1: Muito bem, e com certeza a presença, né, da entidade aqui em Videira faz toda a diferença, né, Zé? Você que está também há tanto tempo, assim como o Felipe também já trabalhando, né, tem negócio aqui em Videira, na nossa região, a importância disso para os empresários também, né?
2: É verdade, então assim, eu estou no CDL como associado há mais de 30 e como na diretoria, entre tesoureiro, secretário, presidente, estive 3 mandatos como presidente, a importância do CDL junto à comunidade, junto aos empresários, junto ao poder público, que muitas vezes a gente representa os empresários junto ao poder público. Um exemplo foi na pandemia, que eu estava como presidente, e a gente teve um papel importante, tanto quando o processo que o comércio ficou fechado por 3 semanas, então assim, foi uma situação bastante complicada. Então, junto ao Estado, junto à parte tributária, junto ao poder legislativo, o CDL sempre está atento para tentar defender, ajudar, valorizar os empresários junto a ao sistema. Então, a importância de 50 anos do CDL para Videira, acho que é muito grande. E a gente vê que o comércio agora vem passando por uma dificuldade muito grande. O comércio vai ter que se reinventar de novo. Então a gente percebe a dificuldade, principalmente dos pequenos, que têm dificuldade. E essa é a função do CDL, tentar ajudar na melhor forma possível.
1: São desafios, né, Felipe, que vem ao longo do tempo aí. E a gente sabe que cada época é um. E eu tenho certeza que vocês vêm traçando aí também planejamentos, propostas também para trazer essa inovação que o Zé fala, né?
0: Isso, Cris. O CDL se reúne, então, todos os meses, sempre debatendo novas ideias, novos caminhos a serem seguidos, aquilo que a gente entende. Eu sempre que estou conversando com vocês aqui, eu bato muito na tecla de pedir para que o nosso consumidor prestigie o comércio local. Já é uma frase que a gente coloca assim, mas que causa bastante impacto para nós. É uma ajuda. A gente está sempre pensando em campanhas para ajudar o comércio, novos produtos para o nosso associado. A gente tem, como o José Olivo falou, a gente tem participação ativa em praticamente todos os conselhos municipais, outras associações. A gente tem sempre um bom trânsito, a gente tem sempre posso dizer assim, é uma alegria poder dizer que a gente consegue conversar com todo mundo e sempre está caminhando junto para poder beneficiar, né, o nosso empresário, né? Esse aqui é o caminho que a CDL tem e é o caminho que a gente segue e tenta sempre estar ajudando, então.
1: E nesses momentos, né, Zé, é importante realmente as pessoas que trazem esse desafio para traçar essas novas estratégias e fortalecer cada vez mais o nosso comércio local, né?
2: É verdade. Como falou o Felipe, a gente, felizmente, tem todas as portas abertas. Sempre que a federação também, o CDL tem uma federação estadual e que dá uma proteção, uma ajuda, conselhos, treinamentos, para que o CDL esteja andando numa conformidade como as coisas estão andando. Então, assim, isso é importante. Também no Poder Público Municipal sempre teve as portas abertas, a gente sempre está reivindicando junto ao Poder Público, tanto no Executivo como no Legislativo. Então, acho que é a parte importante. E nós temos agora, no dia 16 de outubro, um evento de comemoração dos 50 anos. Gostaria de reforçar a todos os associados aqui da CBRF, um evento aí, um jantar que vai ser feito aí em comemoração aos 50 anos do CDL.
1: Legal. E até antes da gente entrar para falar como é que o pessoal faz para participar desse evento, Felipe, para quem está nos ouvindo aí também, vários comércios novos que vão chegando na cidade, né? O que falar para essas pessoas para fazerem parte também da CDL, para trazer esse pessoal também para se associar e entender a importância da CDL também dentro do seu negócio?
0: A CDL ela não é apenas um grupo de associados empresários, vou colocar assim, a gente tem diversos produtos para serem entregues aos associados. A gente tem desde telemedicina, consultas a SPC, agora nós estamos trabalhando com CDL telefonia, a gente tem planos de telefonia móvel muito mais baratos do que são ofertados no comércio e diversas outros benefícios. Então a CDL, na verdade, o que ela tem a oferecer são diversos

0: produtos para beneficiar não só o empresário, mas também às vezes são benefícios que o empresário quer dar para o próprio
1: colaborador.
0: A gente tem também. Então, e só queria reforçar algo que o José Olivo colocou antes, né? Quando a gente fala que a gente tem uma federação, sempre que a gente está falando em tributação, por exemplo, que é, acho que é o assunto da vez, posso dizer aqui que a gente tem um acompanhamento o quanto a federação trabalha em prol das CDLs do Estado e do empresário como um todo, não só associado. Mas a FCDL tem um trabalho muito gigante nesse sentido e a gente vê diariamente aí discussão para todos os assuntos assim que tem algum tipo de polêmica, vamos colocar assim, e algum... E que a gente espera, né? Que a gente tem sempre desfechos positivos para o empresário, né?
1: Dando essas diretrizes também, que eu acho que é bastante importante, né? E agora falando do evento, então, que acontece no dia 16 de outubro, Charles, meio século merece ser comemorado, né? E da melhor forma, com certeza. E aí está sendo preparado, então, esse evento ali na CBRF no dia 16 para todos os associados, né?
2: Isso mesmo. Então, um evento extremamente importante, porque é uma data, né, muito expressiva, né, para essa entidade que tem tanto respeito e tanto histórico, né, no município, né? Então, o que, que a gente programou, a diretoria, né, como um todo, trabalhou? A gente vai fazer no dia 16 de outubro, início às 19 horas, como vocês já comentaram aqui na CERBRF, na famosa CERP, né, no restaurante Esplendor, um jantar. E a gente vai ter também nessa... Vai ser uma noite diferente. A gente não vai entregar tudo que vai acontecer, porque vai ter uma surpresa à noite para os presentes, tá? A gente tem um plus ali para fechar a noite, vai ter também, óbvio, um brinde, vai ter ali um jantar, vai ter algumas homenagens, especialmente para o histórico, para os presidentes, para quem fez parte desse momento. E o evento é focado para os associados, então todo associado vai ter direito a dois ingressos. Todo esse evento é bancado pela CDL, tá? A gente está realmente patrocinando esse evento, entende que é uma forma de retribuir tudo o que essas pessoas fizeram pela entidade. Então, é um evento para os associados, uma noite especial, que além de ter toda essa comemoração, vai fechar com uma apresentação também diferenciada. Então, esse é o convite que a gente está fazendo e estendendo, a gente sabe, o alcance aqui do veículo de comunicação. Para o empresário que ainda não viu o evento, não deu atenção, às vezes deixou esse convitezinho guardado, confirma o quanto antes, a gente já está com uma boa... um bom número de confirmações e a gente tem também um limitador de espaços, né, no local. Então vai ser uma noite bem, bem especial. Nós estamos todos, a diretoria, muito empolgado com esse evento.
1: Você pode mandar mensagem e conversar com o pessoal lá da CDL também?
2: Isso mesmo. Esse convite foi divulgado nas redes sociais, foi divulgado individualmente no WhatsApp, no contato de cada empresa. Mas sim, reforçar com o empresário que está ouvindo. Ó, se não percebeu ali, vai ter um evento 16 de outubro dos 50 anos da CDL. Chama o pessoal da CDL lá no WhatsApp que as meninas fazem a confirmação. Tá?
1: Legal.
2: Duas vagas por associado.
1: Um importante momento de celebração, né, Felipe?
0: Com certeza, como você falou, não é todo dia que se completa 50 anos de caminhada. A CDL de Videira tem um histórico de sucesso dentro do Estado, reconhecido. E a gente está fazendo o que há de melhor aí para dar também um presente ao nosso associado. Né?
1: Legal. Zé, mais alguma coisa também que seja interessante falar? Fica à vontade.
3: Eu acho que falamos quase tudo, só relembrando o que o Felipe falou dos serviços importantes. Certificado digital, o CDL faz há muito tempo também. É mais um serviço que a gente consegue oferecer. Agradecer o espaço e convidar os associados para que prestigiem este evento de 50 anos.
1: Muito bem, está feito o convite, Charles.
2: Ótimo, isso aí. Só reforçando, nos vemos no dia 16 de outubro no evento dos 50 anos da CDL.
1: Legal, e parabéns pela CDL, pelos 50 anos, pelo trabalho, com certeza vai ser um momento muito especial. Aqui na programação da Rádio V, a gente segue plugado junto com você, já já tem mais música, viu? 9h14.
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1: Tempo bom em Videira, temperatura 13 graus.
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0: misturo.
1: Paulo Pires, Hungria, tocando na programação do Plugado.
2: Como é que é o bordão mesmo? Coração.
3: Não tem
1: assunto, jeito. Tocando por aqui, antes dessa rolou Maiara e Maraíza com o Dilcinho Libera Ela. Um ótimo dia pra você que tá sintonizado junto com a gente.
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4: E a nossa pauta de hoje é o seguinte: qual que é a sua flor favorita? Aquela flor que você vê, já te dá aquele calorzinho no coração, que você acha linda, maravilhosa.
1: Quem participa com a gente é a Carla e ela tá respondendo que a flor que ela mais gosta são as flores do campo, aquelas bem coloridas.
4: Sim.
1: É lindo.
4: Eu me esqueci qual é o nome daquelas flores, que geralmente elas estão em um arbusto bem grande. São flores bem grandes, geralmente elas estão em grupos.
1: É a hortênsia, assim. Será?
4: Acho que são as hortênsias.
1: É aquela que tem o azul,
4: sim,
1: que ela fica tipo bem agrupada. É,
4: acho
1: as hortênsias.
4: É as hortênsias, se eu não estou
1: Nós
4: enganado,
1: temos
4: enganado.
1: Aqui na rádio, a astromélia também,
4: hortência,
1: que é lindo.
4: Exatamente.
1: É a hortênsia, né?
4: Uhum.
1: Olha, e hoje é dia da hortênsia, viu?
4: Verdade, aniversário
1: a gente
4: da
1: falou que era aniversário da hortênsia. Talvez por isso, né? Deve ter nascido na primavera, setembro, e aí ganhou o nome de flor. Tem muita
4: Verdade.
1: Mulher por
4: rosa.
1: Aí com nome de flor, né?
4: Ou até hoje não tem tanto rosa, mas existia bastante rosa.
1: É, muitas rosas. E tem, hoje em dia tá famoso Maria Flor, por exemplo, por conta da filha da Virgínia.
4: Verdade.
1: Né?
4: Uhum.
1: E ó, quem participa junto com a gente aqui mandou mensagem. Oiê!
5: Cris, aqui é a Lúcia dos Santos. Eu sempre gostaria de ouvir a música com Ana Castela, Sorteio Forçado. Tchau e obrigado. Ai, participar do sorteio.
1: Valeu, só não mandou aí qual que é a flor, hein?
4: Ai, não vale.
1: Quem mais participa por aqui? A Franciele Olivo Conin mandou assim, ó. Oiê, é a Fran. Eu adoro girassol e lavanda, tanto que eu tenho uma tatuagem. E ela mandou aqui a foto da tatu.
4: Ah, que legal.
1: Tatu.
4: Lavanda também é bonita.
1: Bonita e cheirosa, né?
4: Uhum.
1: Tem um lavandário ali em Ervaldo Oeste, eu já comentei com vocês aqui, que é um lugar fantástico, que vale a pena conhecer, viu?
4: Sim.
1: Turismo rural, turismo aqui da nossa região, tá matando a pau. Bora conhecer.
4: Excelente.
1: Aí, um lugar bem, bem bacana. Quem também mandou mensagem foi a... Oi, bom dia! Rosas florindo por aqui no nosso jardim e quero participar do sorteio. Que linda!
4: Ah,
1: tem que mandar
4: legal.
1: O nome completo, viu, Rodi? Ela só tá Rodi ali no WhatsApp.
4: Então não dá de saber daí.
1: Manda o nome completo pra gente, tá? Pra concorrer aí a esse lindo arranjo de flores pra você colocar num vaso bem bonito aí na sua casa e enfeitar a sua casa pra primavera, que chegou e chegou com tudo. A gente vai ali trazer a informação do Venews e já já volta com mais música. 9h28.
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0: Empresários de Freiburgo participaram nos dias 17 e 18 de setembro de uma missão técnica do Sebrae SC e também da CDL local, com visitas a Blumenau e Brusque. O grupo conheceu entidades e empresas de diferentes setores, incluindo a Tinturaria Floriza, onde observou processos industriais ligados à indústria 4.0. A iniciativa buscou ampliar referências de gestão, estimular a troca de experiências e aproximar os participantes de novas oportunidades para os negócios. 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

0: Rádio Vence é o som do Armandinho. É, que é o terror, né? Dizem por aí.
1: Poeta.
0: Casa do Sol, tocando aqui na programação da Rádio V, para você cantar junto nessa manhã linda de céu azul e sol brilhando. Solzão. Aqui em Videira. Teve também o som do Gustavo Mioto, com Drunk Side, tocando por aqui. Uma ótima manhã para você que participa junto com a gente e concorre aos prêmios de hoje.
1: Exatamente, um arranjo de flor, da Flor e Amor. Mas, porém, contudo e todavia, você tem que responder a nossa pauta do dia.
0: E qual é?
1: Bem fácil, qual que é a sua flor favorita?
0: Manda pra gente aí. Tivemos muitas participações, a galera falando que gosta de lavanda, de orquídea, das rosas. Girassol. Que estão florescendo no jardim, que maravilha. A Juliana Oliveira Salgado manda mensagem pra gente também, mandou mensagem de áudio. Oi, Ju!
2: Bom dia, aqui é a Juliana, gostaria de participar do sorteio do arranjo de flores, pra deixar minha casa mais linda ainda agora na primavera.
0: Um beijo, obrigada pela participação.
3: Bom dia, aqui é a Evelyn, eu gostaria de participar do sorteio de arranjo de flores.
0: Valeu, boa sorte. O Justino também tá dizendo que ele é fã de girassol, Léo. Tá junto contigo aí nessa.
1: Outra que eu tava lembrando que é muito bonita são as tulipas.
0: Verdade.
1: São muito bonitas. Tava vendo, inclusive, olha esse jardim, que é esses estilos.
0: Lá em Olambra. Olambra tem jardins de flores, assim, maravilhosos.
1: É um estilo holandês, se eu não tô enganado, que é as tulipas, assim.
0: Exatamente,
1: muito
0: é lá em São Paulo. Tem muita gente que vai pra lá justamente pra conhecer esses jardins aí de Olambra. A Angelina Demenec também tá participando por aqui. Oi, Angelina, bom dia!
4: Bom dia! Quero concorrer esse arranjo de flores, porque eu amo flores.
1: Ah, que legal!
4: Adoro orquídea, mas amo todas as flores, mas o que eu mais amo é orquídea, mas eu amo flores. Gosto muito, muito.
0: É fã de que flores, bom, né, Angelina?
4: E tenha um ótimo dia.
0: Obrigada!
4: Eu queria ouvir uma música de...
1: Quem?
4: Pode ser de... Laiana Prado.
0: Laiana Prado.
4: Tenha um ótimo dia.
0: Tá anotado aqui, a gente vai tocar no Manda Ver, tá bom? Obrigada, Angelina, pelo carinho da participação. A Lilian Zago também mandou mensagem pra gente. Na verdade, eu tô enrolando pra ir pro break aqui pra ver se o Diogo vai mandar o áudio dele pra gente, pra mandar aquele alô.
1: Diogo, manda.
0: E convidando a gente pra ir lá pra Caramelo, Doces e Festas.
1: Conta qual a sua flor favorita, Diogo, já
0: tá bem. Aproveita. 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E ó, quem participou por aqui com a gente também, dizendo que tá concorrendo a

0: o arranjo de flores, ele disse assim, ó, a minha esposa essa semana tava falando que faz um tempinho que eu não dou mais flores pra ela, então, esse aqui, se eu ganhar, o presente já é dela. Valeu, então, tá Adilson. Concorrendo. Um abraço pra você e obrigado pela sintonia. A gente vai pro break e daqui a pouquinho as últimas músicas e a gente descobre quem é que vai se dar bem aqui no sorteio da Flor e Amor de hoje.
1: De flor.
0: Minutos, faltando para as 10.
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0: Tempo bom em Videira, temperatura 15 graus.
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0: Hoje tem folga, Itatia.
1: Rádio V, você ouviu Camisa 10, 5 letras, tocando por aqui. Rolou também o som do Matheus Vargas com a participação do Zé Felipe, Mural dos Sonhos. E antes de mais nada, vamos ouvir o Diogo, que mandou áudio pra gente aqui, fazendo aquele convite pra você passar na loja mais doce da cidade.
2: Bom dia, Cris.
1: Bom dia, Léo.
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1: Feito o convite, valeu, Diogo.
2: Boa, Diogo.
1: E agora tá na hora de a gente descobrir quem é que faturou o nosso arranjo de flores lá da Aroma...
2: Flor e Amor.
1: Quase que eu falei Aroma e Sabor.
2: Não, é outra coisa.
1: É outra coisa. Não dá pra comer esse não, né? Mas deixa é bonito. Então bora lá, quem faturou?
2: Quem?
1: O prêmio de hoje foi ela, Angelina Demenec, pra dar as boas-vindas à primavera. Agora vai receber a mensagem de confirmação aí e passa lá na Floricultura Flor e Amor, que fica ali na esquina da Saúl Brandalize, pertinho do Banco da Família, não tem erro, tá bom? Um beijo, Angelina. Aproveita aí e deixa sua casa muito mais bonita. O Plugado volta amanhã a partir das 8.
2: E eu volto na programação às 7h30 no Válvula Rock.
1: Combinado. E eu, Cris Menegaz, vou seguir nessa manhã de quarta-feira junto com você, porque depois do intervalo tem Manda Ver.
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10: O turismo de Videira entra em uma nova fase de organização e divulgação. Durante a Expo Videira 2026, a Secretaria Municipal de Turismo e Cultura apresentou novas ferramentas para integrar os atrativos, serviços e empreendimentos do município e fortalecer Videira como destino turístico. Entre as novidades está o Celebre Videira, uma plataforma digital que reúne informações sobre gastronomia, hospedagem, cultura, lazer, natureza, vinícolas e experiências rurais. A iniciativa é acompanhada por novos materiais de divulgação e pela Lei de Fomento ao Turismo, que amplia as possibilidades de apoio e ações de promoção do setor, conforme explica o secretário de Turismo e Cultura, Yuri Hentz.
11: Nós construímos, então, agora a base. Essa base é extremamente sólida porque ela não é desenvolvida apenas pelo poder público municipal. Mas nós fizemos uma somatória de esforços, poder público, os núcleos de turismo, gastronomia, o Conselho Municipal de Turismo, mas, sobretudo, quem faz a coisa acontecer, que é o empresário. Não só participaram, como estão participando conosco desse momento. Trouxemos para essas análises o SEDRAE, para que pudéssemos construir, com base nesse inventário inicial, uma lei que nos permitisse fomentar o turismo. Com base nisso, construímos uma plataforma de divulgação e uma nova forma de apresentar a Videira. Frente ao mercado atual, há uma necessidade de se vender digitalmente o que é analógico. que é...

0: turismo é uma vivência analógica, a gastronomia é uma vivência analógica, os passeios, enfim, existe esse entendimento. Mas a forma de vender, de apresentar isso para o mercado, tem que acompanhar a tecnologia. Então, esse também foi o momento de apresentar nossas novas ferramentas com base nas demandas dos nossos empresários.
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9: E por aqui na programação da Rádio V, a gente chega com a primeira edição do Manda V pra fazer companhia pra você, ao vivo todos os dias, até o meio-dia. Agora contando com a sua participação, a sua audiência aqui no WhatsApp 991011828. Você manda aí qual é o som que você tá afim de curtir. Lembra de mandar o nome completo. E hoje, quarta-feira, Promax aqui na Rádio V, a gente tá cheio de prêmio pra você, viu? Além de ter a pizza da V que já tá rolando aí já há alguns dias, a gente vai trazer de presente pra você também no oferecimento do Supermercado Zornita nessa manhã, bolo e coca lá do Zornita, o combo perfeito aí pra sua tarde de quarta-feira, pra você compartilhar com seus amigos, aquele bolo recheado delicioso, viu? Quer compartilhar aí com a sua família também? Então manda mensagem aí até o meio-dia, você me ajuda a fazer a programação e no final do horário eu dou de presente pra você o bolo e a coca lá do Supermercado Zornita, tá bom? Vem comigo, Cris Menegas, até o meio-dia e também junto com a Cacique Produtos Naturais da Rua Lauro Miller até às 11 horas da manhã nessa primeira hora do Manda Ver junto com a gente. Muita música boa, prêmios legais na nossa quarta-feira Promax, hoje dia 23 de setembro de 2026. Pode aumentar o volume, tá em casa, tá no carro, tá no trabalho, tá em ótima companhia, você ouve e vê a melhor programação do seu rádio. As nossas manhãs são muito mais alegres, mais felizes, curtindo muita música boa. Chegando One Republic com Need Your Love. Bom dia.

0: Rádio V, muita música boa pra você, é o som de Pedro e Benício. A gente encerra a primeira sequência do Manda Ver, essa primeira edição também na nossa manhã de quarta-feira, dia 23 de setembro, início da primavera, um dia lindo, começando frio também, mas o que importa é que o dia tá maravilhoso, né? Dá pra enxergar longe no horizonte com esse céu azul de brigadeiro. Você ouviu também o som do Big Up com Los Brasileiros, Melhor Assunto, e teve One Republic com Need Your Love, abrindo todas de hoje. Já tá sabendo? É, o prêmio de hoje aqui é junto com o Supermercado Zornita. Você manda aí a música que você tá afim de curtir, o nome completo, e aproveita pra concorrer a um bolo recheado, delicioso, da padaria do Zornita, que só tem coisa boa. Então, bora participar! 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
6: De volta com mais música, e o nome dela é Gabriela. Escolheu Dua Lipa, a música Houdini, pra gente ouvir nessa manhã.
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0: Rádio V. Esse foi o pedido dela, Gabriela, ligada com a gente. Tá concorrendo ao bolo e a coca lá do supermercado Zornita, Dua Lipa, com o Houdini tocando por aqui. 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
1: Bom dia, Cris, muito obrigado, bom dia.
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1: Bom
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1: 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Está aí o Banco da Família oferecendo soluções para você que está ouvindo a gente nessa manhã de quarta-feira. 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João, obrigado e bom trabalho para você.
0: Obrigado, Cris. Bom dia.
1: A gente segue. Bora de mais música. 26 minutos, faltando para as 11. Bom dia, o Manda Vê tá no ar.

0: 23 minutos, faltando para as 11.
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2: A greve dos funcionários da Caixa chegou ao 14º dia nesta quarta-feira e continua sem previsão de encerramento. A categoria rejeitou por 59,3% a última proposta do banco, que incluía mudanças no Saúde Caixa e no programa Super Caixa. No Sudeste, 293 agências estão fechadas, embora algumas unidades pelo país tenham retornado ao atendimento. Os trabalhadores seguem pressionando por um acordo para renovar as condições coletivas de trabalho. 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

Adivinha o sucesso, Temper City, tocando por aqui, Self-Aware. Antes dessa, rolou o pedido da Angelina, que escolheu Lauana Prado pra curtir nessa manhã de quarta-feira com o Gabi, Onde Essa Saudade Tava. Um ótimo dia pra você e muito obrigada pela sua audiência. Você tá sabendo que tá valendo bolo e Coca-Cola lá do supermercado Zornita. Então, bora caprichar no pedido aí de música pra deixar a nossa programação muito mais especial, viu? E ó, se você tá dieta, o obstáculo é a Rádio V, porque além do bolo do supermercado Zornita, que a gente vai dar ainda nessa manhã aqui de quarta-feira,

0: 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Nove minutos, faltando para as 11.
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0: Tempo bom em Videira, temperatura 15 graus.
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0: E aqui na programação do nosso Manda Ver, também nas quartas-feiras, a gente tem a participação do Euro, que manda aqui aquela super dica pra gente cuidar bem da nossa casa com produtos que realmente funcionam, não é mesmo? 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
0: De volta, e agora para atender o pedido da minha amiga Rosenir Casagrande. Grupo Menos é Mais, chegando com um pagodinho por aqui.
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0: É hora de abrir a segunda hora do nosso Manda Ver nessa manhã de quarta-feira. Aumenta o som aí!

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0: Rádio Vem, encerrando a primeira hora, junto com o Cacique, aqui no nosso Manda Ver, você ouviu Coldplay, Little Sims com Burna Boy, We Pray. Rolou também o sucesso de Grupo Menos é Mais, o pedido da Rosenir Casagrande, a música Champagne. E aí, vai pedir a sua hoje aqui também? Vai concorrer ao nosso prêmio, bolo e coca lá do supermercado Zornita? Você sabe que na padaria do Zornita as delícias são muitas, né? Tem muita coisa gostosa por lá. Padeiros e confeiteiros de mão cheia. E para garantir o cafezão da tarde desta quarta-feira, você manda mensagem. Daniel Falchetti está participando com a gente, pedindo para ouvir uma da Simone Mendes. Valeu, um abraço, Daniel. Obrigada pela sintonia. Bom dia.
1: Bom dia, Cris. Tudo certo? Eu vou me ajudar.
0: Tudo em paz.
1: Vamos participar do sorteio aí do supermercado Zornita. Uhum. E, se possível, toca uma Doriquirene aí para nós curtir e matar a saudade. Valeu, abraço, tudo de bom.
0: Valeu, Valmir Zucco, sempre junto com a gente também. Quero mandar um abraço especial pro Robson, do grupo H2O, que tá por Videira, né? Tá dando um giro por aí pela cidade de Videira e tá curtindo, obviamente, a Rádio V. Galera, sintoniza aí em 102.9, no rádio do carro, no rádio do trabalho, no site também, radiov102.com.br. Além de ouvir, você também pode nos ver. Vem junto, até o meio-dia, tudo nosso. 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

0: Rádio Vem, você ouve a melhor programação do seu rádio por aqui, fazendo aquela mistura básica. É, você coloca um pouquinho de rock, vem mais uma colherzinha de sertanejo, toca o pagodinho, aí vem outro e coloca aqui uma dose de pop rock nacional ou pop internacional. E assim a gente vai construindo a nossa programação de todas as manhãs do Manda Ver. Enquanto você participa e concorre aos prêmios, por aqui tá valendo Coca-Cola e bolo, aquele combo perfeito do Supermercado Zornita. Você acabou de curtir o som do Red Hot Chili Peppers com Darkness City. Rolou também Simone Mendes com Saudade Proibida. Por aqui seguimos junto com você até o meio-dia. E ó, quero fazer um convite especial pra você ir lá pro Instagram e votar junto com a Amore Dolce hoje. Qual será um dos artistas que está lá que nós iremos ouvir dois sucessos na sequência na volta do intervalo? Bora lá pro Instagram? Vota lá, Isa ou Post Malone, hein? Qual dos dois a gente vai curtir dois sucessos na volta do intervalo? E ó, ainda pra dar um tempinho pra você participar, eu quero bater um papo com o Charles, lá da Loja Les, que traz um recado muito especial pra nossa audiência. 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
0: A galera votou e escolheu. É, quem será que a gente vai curtir dois sucessos agora no Ctrl V, hein? 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
0: E ela tá chegando por aqui, a vencedora de hoje, Isa.

0: Rádio V, você ouviu o resultado do nosso Ctrl V dessa manhã de quinta-feira, aliás, quarta-feira, né? Tô pulando um dia aí, volta uma casinha. Hoje é quarta-feira e a gente traz a Amor e Dolce junto com a gente aqui no Ctrl V das quartas-feiras. Se você ainda não conhece, vale muito a pena, viu? Ana Letícia faz uns doces que, meus amigos, é de comer rezando. Você ouviu aqui o som da Isa com Rincon Sapiência Ginga e teve também o Caos e Sal. E é claro que tem o convite também da Ana Letícia chegando por aqui para falar para você da Amore Dolce, que traz produtos deliciosos, exclusivos, para você que quer tomar um cafezinho, dar aquela parada aí no seu dia e ter a melhor experiência do seu dia. 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
0: 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Valeu, é a Amore Dolce junto com a gente no Ctrl V. Quatro minutos faltando pro meio-dia.
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0: Tempo bom em Videira, temperatura 18 graus.
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0: Rádio Veia, atendendo o pedido da Tati e de mais uma galera que vem participando por aqui, mandando mensagem. Últimos minutos para você participar e concorrer ao prêmio de hoje, junto com o Supermercado Zonita. Um bolo e uma coca delicioso para você aí. O combo perfeito para uma quarta-feira, hein? Quem tá participando com a gente é a Vanessa de Oliveira, pedindo para ouvir uma do Hungria, o Crush Master dela aqui. Valeu, Vanessa, oferecendo para a galera da Comac Uniformes. Bom dia para Thalia Lara também participando junto com a gente. Beijo, Thalia. Obrigada pela sintonia. Olha aí, ó. Até rimou. A Maria Aparecida Pascoal também mandou mensagem. A Suelen participou por aqui. Luana Queiroz, beijo, sua linda. Aline Mendes, a fim de ouvir Miley Cyrus. Tá anotado o pedido aqui, hein? Na volta do intervalo, a gente traz o sucesso da Miley para você curtir. 12 minutos, faltando pro meio-dia.
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2: Alunos do primeiro e segundo ano do ensino integral da Escola Crianças do Futuro, o CAIC de Videira, participam de um projeto de conscientização no trânsito. Com conversas e atividades, aprendem sobre o uso do cinto, respeito à faixa de pedestres, limites de velocidade e atenção nas ruas. A proposta também é levar esses ensinamentos às famílias. Segundo a professora responsável, as crianças já orientam os pais sobre comportamentos seguros. 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
9: Chegando com o pedido da Aline Mendes e as últimas músicas dessa manhã de quarta-feira aqui na Rádio V. Esse é o nosso Manda Ver.
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0: Rádio Veta aí, fechando todas de hoje do nosso Manda Ver, a primeira edição desta quarta-feira. O som que a Aline Mendes escolheu com Miley Cyrus, Flowers. E agora tá na hora também de descobrir quem é que se deu bem e faturou, né? O nosso prêmio de hoje, junto com o Supermercado Zonita, bolo e coca, aquele combo perfeito. Quero mandar os parabéns para o Wagner. Wagner, que participou com a gente por aqui, vai receber a mensagem de confirmação. É o Wagner Laurindo, participou, era 10h35 e faturou, então, o bolo e a coca lá do Supermercado Zornita, tá bom? E se você tá ligado com a gente e ainda quer tentar faturar prêmios nesta quarta-feira, lembra de participar da Pizza da Vê, viu? As participações até às 18 horas de hoje ainda. Você pode mandar sua mensagem lá no 991920623. Lembra de mandar o nome completo, a hashtag Pizza da Vê e o sabor de fina farina que você prefere. É a Rádio Vê e a Fina Farina presenteando toda semana um ouvinte e um cliente da Fina também com uma pizza deliciosa. É a quarta-feira Pro Max da Rádio Vê, que ó, metade já foi, hein? Vem muito mais programação por aí. Eu vou me despedindo de vocês. Logo mais às 17 horas a gente se encontra no Acesso Livre e também nos stories lá no arroba Rádio V102.9 e no arroba Cris Menegazzo 25. Combinado? Vem aí o horário eleitoral gratuito e na sequência tem o Amnésia com Daniel. Beijos, seus lindos, porque eu fui!
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27: Oi, gente, ótima tarde pra você de quarta-feira. Começa agora por aqui o Amnésia em 102.9. Eu sou o Daniel Santos, como é que você tá? Tá tudo bem com você? Tá tudo bem com você mesmo? Comigo tá tudo bem, bora começar por aqui a nossa programação. É um programa feito pra você relembrar nessa tarde ensolarada de quarta-feira. Enfim, saiu o sol novamente, né? Coisa linda demais essa quarta-feira. 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O sucesso nacional e internacional. E claro, você vai recordar junto com a gente por aqui desses clássicos. Na primeira de hoje, a gente vai trazer por aqui o som de Red Hot Chili Peppers, a música Other Side. É a primeira de hoje aqui na programação, música de 1999 que você vai curtir aqui em 102.9.
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0: Rádio Veta e o som de Skank, vou deixar tocando por aqui na programação de 102.9, na música Hits Power de hoje, pra dar aquela energia extra com essa canção lá de 2003, hein? Que nostalgia foi essa? A Rádio V vai trazendo esse sucesso do passado pra você curtir e, claro, com esse gostinho especial, né? 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
0: Rádio V, meio-dia e 36.
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0: Tempo bom em Videira, temperatura marcando 23 graus.
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0: Rádio Veta e o som de Evanescence com Bring Me To Life, tocando por aqui, lá de 2003 esse som, antes Charlie Brown Jr., Só Os Loucos Sabem, também tocou em 102.9. A Débora tá ouvindo a programação, tá ligada em 102.9, curtindo a Rádio V, curtindo a Amnésia, tá pedindo o som da Pitty, Equalize, vamos ver se a gente consegue encaixar para depois do intervalo por aqui nas últimas da nossa edição. 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
6: Muito bem, de volta por aqui. Bora com as últimas. Tem Pit e Equalize. Na sequência, J Quest.
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0: Rádio BEI, é com esse som do Jota Quest que nós encerramos o Amnésia de hoje, do seu lado, tocando por aqui na programação. Antes, Pitty, Equalize, e assim a gente finaliza a nossa edição de hoje aqui do Amnésia. Na sequência, Fábio Lima vem comandando por aqui o Top 102, com aquelas mais tops do momento, no Brasil e no mundo, tocando aí em todo lugar. A Rádio V tá tocando também bastante, e você vai curtir já já aqui na V. O Daniel Santos vai voltar só no Retrô às 6h30, e eu vou te aguardar lá, hein? Te espero, grande abraço. Tchau, tchau.
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6: Vamos nessa então, senhoras e senhores, meninos e meninas. E depois de curtir e matar a saudade com mais uma edição da Amnésia, tá chegando o Top 102 com as melhores da programação, as mais novinhas, aquelas que você indica nas nossas redes sociais e também no WhatsApp da número 1. Ótima tarde para você, é quarta-feira, ou melhor, é quinta-feira, dia 24 de setembro, ano 2026. Um grande abraço para você em casa, para você no trabalho. Deixa eu só corrigir aqui, tá? Mudaram o meu calendário, agora sim, tá? Volta no tempo, é quarta-feira, é 23 de setembro. Para você, uma ótima tarde, tá em casa, tá tudo bem com você? Beleza, grande abraço para você que tá sintonizado com a gente no rádio, no aplicativo, no site. Falamos em nome do mercado de tecidos Leão da Lago Tintas, Cabeção Automóveis e também Supervisa Atacadista. Um abraço para você que nos acompanha nas redes sociais, no nosso site e no aplicativo da número 1. Eu sou o Fábio Lima, vamos juntos então até às 5 da tarde, até às 3 com o nosso top.
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6: Começamos com ela, Julia B. Antes que você vá, pra você, ótima tarde, prazer estar com você. Essa é a melhor sintonia, 102.9. Essa é a sua Rádio V.

0: do pagode, Julia B, antes que você vá, pra você, uma ótima tarde, são só as primeirinhas, é o nosso Top 102, até as 3 aqui na V. Rádio V agora 1h17.
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7: Para você, ótima tarde, sintonizado em 102.9, curtindo a programação da Rádio V, no rádio, no aplicativo, onde quer que você esteja, acesse 102.1.9.com.br.
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7: 24 horas por dia. Agora tem Teddy Swings na programação. Manda um beijão pra Elisângela. Elisângela, boa tarde pra você. Obrigado pela sintonia. Obrigado pela carona também. A todos vocês de Caçador, uma ótima tarde.

0: Adivinha, 102.9, corpo e alma, traia, véia, três vícios, música boa, a gente ouve na programação número 1, claro que fica melhor ainda com a sua indicação musical durante toda a nossa programação. Ouvimos também Dilcinho e abrimos com Telex Wins na programação número 1, Perfect Man, é a música nova do cara, né, fazendo grande sucesso, estreando também na programação da rádio que você mais ouve, afinal de contas, tudo que toca de melhor no planeta toca aqui na programação da número 1, né? 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Adivinha, 1:35.
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0: Muito bem, Rádio V, 102.9, fechamos com Mensana Maré. Daqui a pouco tem mais som pra você na número 1. Rádio V, 1h49.
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0: Muito bem, ótima tarde pra você ligado aqui na Número 1, essa é a sua Rádio V. Ótima tarde pra você em casa, no trabalho, curtindo a programação Número 1. Bom demais ter você junto com a gente. E é bom demais também ter aqui nos nossos estúdios a criançada lá de Omerê. Vieram do colégio. Depois você passa pra gente o nome do colégio aqui pra mandar um alô pra todos eles aqui. Deixa eu mandar um alô pra ver quem tá aqui com a gente. Deixa eu até baixar o volume. Quero falar. Oi, qual é o seu nome?
1: É Lolena Vitória.
0: A Lolena Vitória. Você mora lá em Omerê? Que legal, gostou de conhecer a rádio? Que bom, manda um abraço pra mamãe, pro papai, quem você quiser, fica à vontade. Manda um alô para as professoras aí. Fala pra ela. Oi, professora.
1: Oi.
0: Que legal, tá junto com a gente aqui mais um. Olha mais um locutorzão aqui. Qual é o seu nome?
2: Caipai.
0: Opa, tudo bem?
2: Sim.
0: Fala assim, oi galera de casa. Oi. Pelo menos o polegar levantou. E ela, quem é essa princesa?
3: Kelly.
0: Oi, tudo bem com você?
3: Sim.
0: Gostou de conhecer a rádio hoje?
3: Sim.
0: Manda um beijão pra mamãe que tá em casa ouvindo a gente também. Oi, mamãe, beijo pra você. Eu mando, gente, não se preocupem. Ó, venham aqui mais vezes na rádio conhecer a gente também, conhecer os outros estúdios, os outros locutores. A gente gosta de ter vocês aqui, tá bom? Tá certo? E ó, parece até que só tem três aqui, gente, mas o estúdio tá lotado. Oi, criançada, tudo bem? Olha, as crianças mais comportadas que eu já vi, viu? Parabéns aí pela educação. Oi! Agora sim. Olha, gente, quem tá aí vendo a gente de casa, né, no nosso aplicativo, tá vendo aqui o nosso estúdio lotado de crianças maravilhosas. E é sempre bom receber essa criançada por aqui também. Qual é o nome da escola, professora? Passa pra gente aqui, o nome pode ficar à vontade.
4: A nossa escola é o CEMEI de Omerê.
0: Ah, o CEMEI de Omerê. É a nossa creche.
4: E esses são os alunos do Infantil 2 Vespertino.
0: Que legal. É a primeira vez que eles vêm aqui conhecer os estúdios?
4: É a primeira vez que nós viemos aqui.
0: Oh, né? Que legal. Prazer receber vocês e o professor.
4: O prazer é nosso de estar aqui com vocês.
0: Microfones e portas abertas sempre que vocês quiserem.
4: Muito obrigada. Com certeza virão outras turmas.
0: Que maravilha. A gente espera todos vocês aqui, tá bom?
4: Obrigada.
0: Criançada, obrigado pela visita, tá? Manda uma. Fala só. Um abraço pra galera de casa. Fala aí no microfone.
5: Fala, Lorena.
0: Fala aí.
5: Aqui no microfone.
0: Ah, será que ela tá me ouvindo?
5: Fala um beijo pra mamãe.
6: Vai falar aqui.
0: Olha, tava todo mundo empolgado. Já abriu o microfone e esqueceram. Muito bem, obrigado pela visita, viu, professora? Sejam sempre bem-vindas. A gente aguarda aqui o resto da turma toda. A gente quer receber todo mundo aqui nos nossos estúdios. Que legal. Seguimos com a programação número 1. Vamos com o Lagoon na calada da tarde. São as melhores da programação na sua Rádio V.
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0: Rádio Vez 102.9, Henrique Castro, Grupo Menos é Mais, Nem Pagando. Ouvimos também Lagum, Na Calada da Tarde. Tudo beleza com você? Boa tarde pra você em casa, no trabalho, curtindo as melhores músicas na rádio mais ouvida. Essa é a Rádio V, onde quer que você esteja, a gente está junto com você. Já já tem mais Soma número 1, fica aí, hein? 2:06.
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1: Dentro de cada mente, há ruídos que nem sempre se calam. 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A psicoterapia é o espaço onde o invisível ganha voz, onde o caos se transforma em compreensão. Não se trata apenas de aliviar a dor, mas de reconstruir o equilíbrio com precisão e sensibilidade.

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0: Essa é a sua Rádio Verde, tocando as melhores da programação pra você. Sammy Rico, Último Romântico. Ouvimos também a Anitta, Alexandre Carlo, Abre Caminho, pra você ligado aqui na V. Ótima tarde pra você, como é que você tá? Tranquilo? Tá em casa, tá no trabalho? Um abraço pra você, aniversariante. Tudo de bom pra você, saúde, paz e alegria sempre, tá? Hora de intervalo, já já muito mais som do jeito que você gosta, na rádio que você mais ouve. 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
0: Quarta-feira com tempo nublado em Videira, temperatura 21 graus.
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9: Muito bem, senhoras e senhores, estamos de volta. Alô, você no bairro Santa Teresa, Santos Dumont. Alô, você no bairro Universitário, bairro SESI, Vila de Cali. Uma ótima quarta-feira. Seguimos com música.
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9: Por aqui, Pedro e Benício. Lembrança boa. Ótima tarde pra você.
19: Todo mundo tem uma lembrança boa, né?

0: Rádio Vem 102, fechamos com Charlie XX. Também tivemos por aqui Soja de Ferreira e abrimos com Pedro e Benício. Lembrança boa, sai daí não, já tem mais. 2:36.
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0: Rádio V 102.9, ótima tarde pra você. Rick Martin, Luan Santana, Estranho. A programação número 1, as melhores músicas pra você. Até as 3 é o nosso Top 102. Hora de intervalo, já já tem mais sucessos. Daqui a pouquinho tem o Manda Ver, segunda edição. 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
8: E aí, vamos nessa! Estamos de volta com as últimas do Top! Já tem um Manda Ver!

0: Essa é a sua, adivinha? Matheus Vargas, Zé Felipe, música boa, hein? Música nova na programação, Mural dos Sonhos. Ouvimos também Maneva, Regue Sua Fé, para você uma ótima tarde. Tudo de bom para você, obrigado pela companhia, pela audiência. Encerramos neste momento mais uma edição do Top 102, de volta amanhã, a partir das 13, aqui na sua Rádio V, tá? 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Já já você pede sua música e fatura prêmios em 102.9. Antes de encerrar, mandar um beijão aqui pra Patrícia, tá lá em Caçador, sintonizada com a gente. Abraço pro Luan também, né? Não é o Santana, mas é o Luan, o filhão da Patrícia, também curtindo a programação número 1 através do aplicativo.
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0: Rádio V, 3 horas, 2 minutos.
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3: Muito bem, pra você, ótima tarde. Já estamos de volta na programação da número 1. Eu sou o Fábio Lima. Vamos juntos então até as 5 e até lá, dividindo a melhor programação com muita música boa na rádio que você mais ouve. Inclusive agora, com a sua participação, a festa fica melhor ainda, tá? 991011828. Indica sua música, seu sucesso. Manda alô pra quem você quiser. De quebra, no final do horário, você pode estar levando um par de ingressos pra curtir o seu filme predileto lá no Grupo Cine. 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

0: a gente canta junto. Diego Vitor Hugo, Tubarões, Hungria, Hip Hop, Cara Metade, 3 horas mais 17, ótima tarde pra você. Se conecta com a gente aí, tá? Pede sua música, indica seu sucesso, já já tem resultado de promoção. 991011828 é o telefone de contato da sua Rádio V. Agora 3:17.
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1: E aí, tranquilidade, ótima tarde pra você. Tá em casa, tá no trabalho, tá no carro, nos dando carona, então tá bom demais. Aumenta o volume, tem mais música por aqui.
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1: Cleiton e Romário, Zé Neto e Cristiano.

0: Rádio Vem 102.9, Jess Murphy, Blue Strips, na programação João Milano. E abrimos com Cleiton Romário, Zé Neto, Cristiano, Meu Namora. E nosso telefone em 991011828 tem prêmio pra você. 3h29.
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2: O município de Rio das Antas realiza neste dia 24 de setembro o seminário de ovinocultura, com uma programação voltada ao aprimoramento das práticas de criação e manejo de ovinos. O encontro será realizado na Casa do Idoso, com início previsto para as 13 horas e 30 minutos. A programação reúne profissionais da área para abordar temas diretamente relacionados à produção. A iniciativa é voltada à troca de conhecimentos e à apresentação de informações sobre cuidados importantes no manejo dos animais. A primeira atividade está marcada para as 14 horas e 15 minutos, com o tema Manejo Reprodutivo de Ovinos. A palestra será conduzida pela zootecnista Júlia Gal, que abordará aspectos relacionados ao manejo reprodutivo dos animais. 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
2: Tá explicado. 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
1: Rádio V, toca as melhores pra você. Paula Fernandes, Simone Mendes, Circo. Ouvimos também Kalema, Dilcinho, Leva Tudo e Lola Young lá no comecinho da sequência, hein? Pra você, uma ótima tarde. Claro, tudo de bom, uma boa quarta-feira. A fim de faturar ingressos pra curtir no cineminha por conta da sua Rádio V. Participa, indica sucesso, manda alô pra quem você quiser e, claro, boa sorte na promoção, tá? Olha, deixa eu mandar um abraço para você no centro da cidade, Alvorada, Cidade Alta, bairro Farroupilha, Isabela, Luísa, Alice, junto com a gente, Clara, Fernanda, para você, boa tarde. Mandar um alô também para Júlia. A Júlia também participa com a gente, o Gustavo Henrique também faz parte da nossa imensa audiência. Para vocês todos, claro, uma ótima tarde, muito obrigado pela companhia. Rádio V, 3 horas 46 minutos.
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1: Tempo bom em Videira nesta quarta-feira, temperatura 21 graus.
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1: Para você, ótima tarde. 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
6: Muito bem, ótima tarde para vocês, senhoras e senhores, meninos e meninas. E a sua quarta-feira com muito mais música na sua rádio predileta, 102.9. Essa é a sua Rádio V. Boa tarde.
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6: Vamos com Diego e Vitor Hugo, Maiara e Maraíza.
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0: Adivinha tocando pra você a melhor música. Post Malone, já já tem mais pra você, porque agora tá na hora da música Hits Power de hoje.
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0: Muito bem, essa é a sua Rádio Vento tocando pra você, Demi Lovato, na programação número 1, Desafio os Seus Limites com Hits Power. 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
0: Rádio V agora 4 e 3.
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0: Rádio V 102.9, Gustavo Lima, retrovisor, Turma do Pagode, Menos é Mais. A programação que você mais ouve, toca tudo que você gosta. Deixa eu mandar um abraço, deixa eu ver aqui. Ah, o Henrique de Tangará tá junto com a gente. Alô, Henrique, boa tarde pra você, hein? Obrigado aí pela audiência, boa sorte na promoção, beleza? Ah, deixa eu ver, eu mandar um abraço aqui. Oi, Fábio, aqui é a Jucinélia. Oi, Ju, tudo de bom pra você? Bairro Oficina, junto com a gente, participando do sorteio. Boa sorte na promoção. Pediu sucesso do Bruno Mars. Vou encontrar aqui e tocar pra você na sequência, tá? Obrigado pela audiência. Junto com a gente também, deixa eu anotar aqui o nome dele, mandar um alô. É, ele trabalha, ou melhor, ele ouve a programação da número 1, trabalha lá em Pinheiro Preto. O José Henrique, junto com a gente. Boa sorte pra você, amigão. Junto com a gente também o Genesi Milani. Aquele abraço, obrigado pela audiência. Todos juntos, curtindo a programação da Rádio V. Abraço pra você de Pinheiro Preto, Rio das Antas, Caçador, Arroio 30. E também em Omerê. Grande abraço, valeu pela sintonia. Já já, mais músicas pra você. Rádio V agora 4:17.
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3: Muito bem, Providência em toda a região. Essa é a Rádio Veia 102.9. Já estamos de volta, segunda edição do Manda Ver. Quem pede a música, é claro, é você. Você manda. Tem prêmios. Manda ver. Boa sorte na promoção, hein?
4: Boa Pereira.
5: Traia, velha.

0: Rádio V. Só toca as melhores pra você, Sabrina Carpenter. Expresso. Ziba, te dizer que sim. Ouvimos também o Traiavé, Luan Pereira, Wi-Fi, atendendo ao pedido do ouvinte. Por aqui você manda na programação. Inclusive, esse é o Manda Ver, segunda edição, tá? Fica à vontade. Final do horário, resultado de promoção. Manda um abraço pra Carla Fellini. Oi, Carla. Ela pede sucesso, admita. Vou colocar aqui na programação pra você, tá? Tudo de bom. Ah, deixa eu mandar um abraço também. Oi, quero participar do sorteio. Vai de carona com a próxima música. Encontrar a Roseli Domingues. Pra você, minha amiga, uma ótima tarde, Roseli. Tá lá na 15 de novembro. Linha 15 de novembro, né? Sintonizada com a gente, que legal. Abraço pra você, obrigado pela audiência. O GR Adriano Pascoal, também ligado na programação. Abraço pra você, meu brother, obrigado pela audiência. Quem mais, hein? Muitas pessoas ouvindo a programação nesse momento, né? O Adilson César também tá junto com a gente, sintonizado em 102.9, legal. A Rosemary Cordeiro também faz parte da nossa audiência, tá lá no bairro Matriz. Pra vocês todos do bairro Matriz, uma ótima tarde. Voltamos já. 4h32.
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2: A Escola de Educação Básica Municipal Criança do Futuro CAIC desenvolve um projeto de educação e conscientização no trânsito com alunos do ensino em tempo integral. A iniciativa envolve crianças do primeiro e segundo ano e utiliza conversas e atividades pedagógicas para abordar comportamentos responsáveis e a importância do respeito às regras de trânsito. O trabalho é desenvolvido de forma próxima à realidade dos alunos, com o objetivo de mostrar que a segurança nas ruas e rodovias depende da participação de todos. Entre os temas trabalhados estão o uso do cinto de segurança, o respeito à faixa de pedestres, os limites de velocidade e atenção durante os deslocamentos. Segundo a professora Diana Gil, responsável pelo trabalho, a intenção é mostrar às crianças que pequenas atitudes podem contribuir para evitar acidentes e preservar vidas. A professora destaca ainda que os ensinamentos trabalhados em sala já começam a chegar às famílias por meio das próprias crianças. Segundo ela, os alunos comentam e até corrigem comportamentos dos pais a partir do que aprendem na escola. Para mais informações, acesse o portal rbv.com.br.
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0: Muito bem, senhoras e senhores, esse é a Rádio V 102.9. Uma ótima tarde pra você que sonzeira, né? O Lagum, mais uma vez, tocando essa e muitas outras da programação da Rádio V e nas melhores rádios do Brasil. Lagum é demais, na calada da tarde. Ouvimos também Matheus e Cauã, Laona Prado, Admita, atendendo o seu pedido. E agora vamos com o resultado de promoção. Tá na hora, vale a pena, sim. Resultado de promoção, quem tá se dando bem no sorteio de hoje. Vamos ver aqui, final do telefone 3568. Atenção, final do telefone 3568. Mariana Duarte, faturando prêmios aqui na programação da Rádio V. Mariana Duarte, parabéns pra você. Final do telefone 3568. E quem não ganhou o presente hoje, não fica triste, não. Durante toda a programação da número 1, tem muitas oportunidades de prêmios pra você, né? Olha, quem esteve bem, dele, mais uma vez repetindo, Mariana Duarte, final do telefone 3568. Parabéns pra você, Mari! A gente volta já. 4h47.
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0: Tempo bom em Videira nesta quarta-feira. Temperatura agora 21 graus.
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3: O turismo de Videira entra em uma nova fase de organização e divulgação. Durante a Expo Videira 2026, a Secretaria Municipal de Turismo e Cultura apresentou novas ferramentas para integrar os atrativos, serviços e empreendimentos do município e fortalecer Videira como destino turístico. Entre as novidades está o Celebre Videira, uma plataforma digital que reúne informações sobre gastronomia, hospedagem, cultura, lazer, natureza, vinícolas e experiências rurais. A iniciativa é acompanhada por novos materiais de divulgação e pela Lei de Fomento ao Turismo, que amplia as possibilidades de apoio e ações de promoção do setor, conforme explica o secretário de Turismo e Cultura, Yuri Hentz.
4: Nós construímos, então, agora a base. Essa base é extremamente sólida porque ela não é desenvolvida apenas pelo poder público municipal. Mas nós fizemos uma somatória de esforços, poder público, os núcleos de turismo, gastronomia, o Conselho Municipal de Turismo, mas, sobretudo, quem faz a coisa acontecer, que é o empresário. Não só participaram, como estão participando conosco desse momento. Trouxemos para essas análises o SEDRAE, para que pudéssemos construir, com base nesse inventário inicial, uma lei que nos permitisse fomentar o turismo. Com base nisso, construímos uma plataforma de divulgação e uma nova forma de apresentar a Videira. Frente ao mercado atual, há uma necessidade de se vender digitalmente o que é analógico, que é o turismo é uma vivência analógica, a gastronomia é uma vivência analógica, os passeios, enfim, existe esse entendimento. Mas a forma de vender, de apresentar isso para o mercado, tem que acompanhar a tecnologia. Então, esse também foi o momento de apresentar nossas novas ferramentas com base nas demandas dos nossos empresários.
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5: Vamos nessa, de volta com as últimas do Manda Ver, segunda edição. Ótima tarde para você, já mais uma edição do Acesso Livre. Tem prêmios para você, participe, boa sorte.
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0: Rádio Veia 102.9, Edilson, deixou saudade, hein? Expo Videira 2026, mais uma pra conta. Ouvimos também Vitor Clay, Joyce e Alane, Abalo Psicológico, e assim fechamos o Manda Ver, segunda edição, de volta amanhã às 3, tá? 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Eu sou o Fábio Lima, tô indo nessa, volta amanhã às 6, e depois do intervalo, mais uma edição do Acesso Livre.
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0: Rádio Veia, 5 horas em ponto.
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12: Ótima quarta-feira para você que está curtindo pelo rádio em 102,9, para você que ouve a gente também pela internet, pelo site, aplicativo Alexa, tá no ar o Acesso Livre a partir de agora. 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Fabiano Trindade, como é que você tá? Boa tarde, Fabiano, tudo bem?
13: Boa tarde, estamos aí de volta, né? Coisa Buenas. Boa, tempo Coisa maravilhoso. Boa.
12: Olá! Dia, clima bom, Cris Menegasso.
14: Uma ótima tarde, clima bom, clima maravilhoso de quarta-feira ainda. Não sei quem foi o angustiado que tirou a folhinha aqui do dia 23.
12: Tão ansioso.
14: Mas hoje é quarta-feira ainda, né? Galera que tá ligada junto com a gente sabe que quarta-feira é dia de ligar aqui na Rádio V e a quarta-feira Pro Max rolando. Boa. Desde cedinho, tá tendo muitos prêmios aí pra nossa audiência e claro que vai seguir agora no Acesso Livre também.
12: Temos um vale-compras de R$100 da Rede Zarpelon.
14: É isso aí, pode contar com isso já.
12: Pizza da V rolando.
14: Temos.
12: Fabiano Trindade explica pra nossa audiência. Mas... Fabiano, você que é o cara... específico para explicar essa promoção.
14: Parabéns,
13: eu,
14: você foi escolhido.
13: Mas
12: como é que funciona? Pizza da V.
13: Cara, se eu falar, a turma não vai entender.
12: Não vai
13: então
12: entender.
13: A Cris, ela é mais...
14: Você tá vendo? Ele não gosta que eu fale, mas quando eu fico quieto, ele passa a bola pra mim. Entende? Vai entender
12: lá.
14: Esse
12: toca
14: homem.
12: Toca pro lado, pro coleguinha.
14: Tamo aí, pra falar
12: agora,
14: pra você,
12: já vou,
14: ó.
12: Já vou ajustar aí.
13: Tá com... Ó, acho, pegando
14: vai dar ruim o negócio aí. É a folhinha que tá saída, um que liga o ar-condicionado e o outro não quer.
12: Ai, ai, ai.
14: É.
12: Explica, pizza
14: coisa.
12: Da V, como é que funciona?
14: Manda mensagem no WhatsApp exclusivo da promoção 991920623, nome completo, hashtag pizza da V e o sabor de fina farina preferido. Tem uma turma que já tá mandando mensagem desde segunda-feira.
12: Verdade.
14: Agora são os últimos momentos pra você mandar aí.
12: Ainda dá tempo.
14: Vai que nos 45 do segundo tempo você se dá bem.
12: Olha, ó, pode ser que sim.
14: Vai,
12: né?
14: Jantar uma pizza deliciosa, de massa de longa fermentação, com recheios saborosíssimos, né? Aquela,
12: muito bom.
14: Aquela pizza gostosa de camarão cream, que o Fabiano diz que gosta
13: boa,
14: muito.
12: Só produto
14: aquele
12: de qualidade.
14: Aquele famoso cinco queijos, né? Aham. Tem a vaca foi pro queijo também.
13: Tem.
14: Eu gosto da clássica de estrogonofe.
12: É
14: sou
12: boa,
14: fã,
12: né?
14: Sou fã.
12: Não, e tudo ingrediente de primeira.
14: De sim. Qualidade.
12: Muito massa, bem. Boa. E para o vale de R$100 da Rede Zarpelon, como é que faz?
14: Galera, manda mensagem no WhatsApp. Agora você sabe, né, Fabiana?
12: E aí?
13: Isso aí é...
12: Como é que é?
13: Isso aí todo mundo já sabe. Nem vou falar porque todo mundo
12: então,
13: já sabe.
12: Então tá bom. Já tô mandando
13: 9...
12: aqui. Já tô mandando.
13: 9101-1828 para você mandar aí, ó, sua mensagem.
12: Que é o Valdir, deve ter mandado piada.
13: Mensagem.
12: É 50 segundos de áudio. Já vamos ouvir, Valdir.
14: Deve ter,
12: o Valdir
14: deve
12: é
14: ter.
12: O nosso
13: piadista. Ele ajuda. Né?
12: É o Costinha do Acesso Livre.
13: Então.
14: Vai ajudar o Lauro, porque ele sabe que hoje, quarta-feira, é dia do Lauro dar as caras por aqui e trazer aí a piada do dia pra gente.
12: Boa, boa. O que mais que a gente vai falar hoje?
14: Vamos contar
13: vários
14: e mandar
13: assuntos.
14: Um abraço pra galera lá de Pinheiro Preto.

0: Preto e das bebidas Randon.
1: É.
0: Hoje à tarde estivemos lá gravando um conteúdo bem legal na fábrica, né? Conhecendo um pouquinho mais do processo desses produtos. São mais de 70 produtos,
1: é,
0: né?
1: É muita coisa.
0: Aqui a gente é super consumidor do Hits Power. Da água também, a Aqua Fest.
2: Tomamos um direitinho. Saiu assim,
0: Lager,
2: mais energético, né? Já abrimos, já na hora.
1: Já na hora.
0: Do Lager também,
1: Lager,
0: né?
1: Lager.

0: Demais.
1: Saborosíssima.
0: E água mineral, então?
2: Nossa senhora.
0: Mas abria ali uma na hora.
2: Água de gás.
1: Você sabe o que eu senti falta lá na fábrica, Junior Guedes, que eu não vi? A véia. Que peida pra deixar com gás.
2: Ela tava dentro daquele tubo.
1: Só pode.
0: E é gás, hein? Nossa
2: senhora. Tava dentro do tubo.
1: Tem que comer muita batata doce, repolho e ovo, né? Cozido.
0: Imagina que só em uma máquina são 11 mil...
2: Valdir mandou foto da água aqui.
0: 11 mil recipientes por hora.
1: É? Olha aí, ó.
2: É bastante coisa.
1: Legal.
2: O que mais que vamos falar, Fabiano? Você que é o cara do jornalismo.
0: Vou falar da onça brasileira. Entra no Guinness como a mais velha do mundo.
1: Ó.
0: A onça? Você já viu uma onça de
1: a
0: perto?
1: A onça pintada, já viu a pintada?
2: Já vi a onça.
1: Pintada?
2: Já vi a onça.
0: E, então vou falar da onça mais velha do mundo.
2: Tem um ditado, foi ver a onça também.
1: Foi ver a onça beber água.
0: E vou falar mais uma
1: cutucou
0: aqui.
1: Cutucou a onça com vara curta.
0: Também. E é um bicho bonito, né?
2: É bonitinho.
0: Muito bonito. Santa Felino. Catarina terá 688 candidatos e candidatas nas urnas
1: gente,
0: das eleições.
1: Então, Mererê.
0: Opções
1: posso
0: tem...
1: Carpi.
0: Tem muito, de muita balde, gente. Né? Tem de...
1: Vou trazer aqui a informação do Alexandre Pires, que
2: olha,
1: está sendo alvo de operação da Polícia Federal. Foi o que ele disse para a Polícia Federal. Sai da minha aba, sai para lá.
2: É o baile do nego velho.
0: Mineirinho.
1: Eles estão investigando ele por garimpo ilegal.
2: Ô, louco.
1: É, o caso é sério.
2: Eu já tinha dado um rolo com ele um tempo atrás.
1: Vou trazer para você... Será que é porque chamam ele de mineirinho?
2: Tá mineirando?
0: É.
1: Competição Minério. De tapa na bunda viraliza nas redes e choca pela dinâmica inusitada.
2: Tá fora, né?
1: Tem aquela competição de tapa na cara?
2: Não, aquilo tá fora.
1: É
2: tá
1: surreal louco, aquele negócio.
0: Que chegou a pagar.
1: Mas agora tem uma competição de tapa nas nádegas.
2: Tá fora.
1: Não é pra mim, não. Pra fechar aqui os meus assuntos, quero falar também de um estudo que vem mostrando que os humanos estão falando cada vez menos. Não é o meu caso. Não é o meu caso.
2: Essa pesquisa ouviu quem?
1: Você vê que eu já não sou humana aí. Isso pode acabar afetando o cérebro. Vou trazer a informação. O pessoal digita muito, né? Fala muito pouco, digita demais.
0: Tem que exercitar o cérebro.
1: O cérebro.
0: Sabe o que é um barainho? Um barainho é bom, porque você vai fortalecer, você tem que pensar.
1: Palavras cruzadas.
2: Isso, também. A gente vai falar também hoje com o Jack Cardoso e o pessoal do Espaço Equilíbrio, Caminhada 60+.
1: Ah, legal, o evento que vai acontecer, né?
2: Vamos bater um papo com
1: para
2: eles aí.
1: Os
2: 60+.
1: 60+. Você falou que tem que treinar o cérebro, né?
0: Tem que treinar, tem que tomar água.
1: Tem que fazer aquele jogo do stop, sabe? Que você... por exemplo, tem na rádio com a letra D. Vai, Júnior. Tem na rádio com a letra D.
0: Daniel.
1: Tá valendo.
2: Eu não sei, cara.
1: Pensa rápido, coloca o cerebrinho.
0: Vai.
2: Não sei, não faço ideia.
0: Disco.
2: Não quero. Ó, não tem mais.
0: Tem.
1: Tá tem uns guardados ali.
0: Tá guardado.
2: É, pode ser.
1: Tem...
2: Você
1: com,
2: vai.
1: Com D?
2: É, ué. Jogou pra roda, joga. É, fala agora.
0: Tem discussão.
2: Ah, mas isso é em todo
1: você
2: lugar.
1: Você veio bem, hein, Fabiano?
0: Tem.
2: Não, mas é coisa.
0: Tem dinossauro.
2: Não.
1: Tem dado.
2: Não tem.
1: Não tem também.
2: Não tem.
0: Tem dinâmica.
2: Vamos falar de quem,
1: dinâmica.
2: Fabiano?
0: Vamos falar aqui da...
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2: Muito
0: e
2: bem.
0: Lembrando que relógio que atrasa não adianta.
2: Não adianta, né, Fabiana?

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4: Mais de 1.400 pneus inservíveis recolhidos em diferentes bairros de Videira foram destinados corretamente ontem, terça-feira. A ação foi realizada pela Secretaria de Saúde por meio do Programa de Combate à Dengue, como parte das medidas para reduzir possíveis criadouros do mosquito Aedes aegypti. Os pneus são recolhidos pelo programa Bota Fora de Pneus e armazenados em um espaço no estádio municipal. Quando a quantidade acumulada chega a um volume suficiente, é acionada uma parceria com o Instituto Estadual do Meio Ambiente e o projeto Recicla NIP, referência mundial em logística reversa. A partir dessa parceria, um caminhão é enviado ao município para fazer a retirada dos materiais que seguem para a destinação adequada e a reciclagem. Além de retirar pneus e outros materiais que podem acumular água, a Secretaria de Saúde reforça que o combate à dengue depende também dos cuidados mantidos diariamente dentro das casas e nos espaços externos. Para mais informações, acesse o portal rbv.com.br.
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2: Estamos de volta com o Acesso Livre nesta quarta-feira. Vamos falar de quem agora, Fabiano Trindade?
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2: Isso aí, Fabiano.
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3: Não
2: e
3: olha.
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2: Muito bem, ó. 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
4: Ó, e o Júnior anunciou no primeiro bloco ali que a gente já está recebendo visita e já estamos com as nossas visitas aqui no estúdio, né?
2: Isso
4: recebendo
2: aí.
4: O Jack, que é lá da Estúdio Jack Cardoso, e também a gente está recebendo a Raquel, que é da Espaço Equilíbrio, e também está por aqui junto com a gente. Eles estão promovendo aí um evento chamado Atividade 60+.
2: Muito legal.
4: Né? E, Jack, conta pra gente aí como que vai funcionar, o que, que é esse evento. Boa tarde.
5: Boa tarde, Cris. Boa tarde, Fabiano. Boa tarde, Júnior, Juninho.
2: É.
5: E o pessoal que tá ouvindo.
4: E o Lauro que tá chegando aí, vamos colocar ele caminhar. O que você acha?
2: Eu acho que ele tem que caminhar.
4: Eu acho também.
2: Vamos colocar o Lauro
4: pra caminhar. Volta aqui. Volta.
6: Não sei se aguento caminhar tudo isso, depende da quilometragem.
4: Vamos ver, ó. O Jack vai preparar você. Fala pra nós aí, Jack.
5: Então, o Atividade 60+ é um evento que a gente tá organizando junto com o Espaço Equilíbrio, né? Junto com vários parceiros. Que vai acontecer no dia 3 de outubro na Rua Coberta. Qual que é o objetivo principal do evento? Dia 1º de outubro é o Dia do Idoso, né? O Dia Nacional do Idoso, e a gente vai homenagear eles e oferecer várias atividades, vários serviços, vamos dizer assim, para eles, para homenagear e estar incentivando a vida mais ativa, a vida mais saudável, né? Então, esse é o principal objetivo do evento. A gente vai estar lá com vários parceiros que vão estar oferecendo testes, massagens. Vai ter a caminhada em si, né? Vai ter um café da manhã que a gente vai estar organizando para eles. Vai ter um bailinho com o pessoal da Casa da Nona, que
6: já
5: são sensacionais.
4: Pronto, mas aí, falou em baile.
6: Confirma que eu vou.
3: Tá, mas é só 60 que pode ir? Mas
5: não.
3: Não.
5: O evento
4: geral.
5: É para todo mundo.
4: Não,
5: o evento é público geral.
2: Vamos tudo.
3: Daí sim.
5: A homenagem é para eles, mas o evento é para todo mundo, né? Inclusive, né, muita gente vai querer levar eles.
4: Levar a família, né?
2: Levar
4: a família
2: o pai,
4: toda.
2: A mãe, a avó.
5: Exatamente. E além de tudo isso, né, que vocês verem que vocês perceberam que foi estratégico, né? Quem não vai em uma coisa vai
2: para
5: outra, né? Seja pro café, ou a caminhada, ou o bailinho, né? Vai ter umas gincanas, umas atividades que a gente vai oferecer, a massagem, né? Que eu já comentei. Vão ter sorteios muito legais. O pessoal da Cantele vai sortear pra Termas de Jurema uma viagem,
4: ah,
5: né?
4: Ah, que legal.
5: Vai ter o pessoal, o Guilherme, Valério e a Richelle vão estar fazendo a cobertura do evento, fazendo vídeos, fotografias. E eles vão sortear também um ensaio... Pra família, né?
2: Legal.
5: Então, vai ser bem completo esse evento. Tem vários parceiros, depois, se puder, eu vou falar, porque
2: por
5: senão...
2: Por favor, né? Um livre, esqueceu, só acontece pessoal... com os parceiros,
5: exatamente,
2: né?
5: Exatamente. Sem eles, a gente não conseguiria fazer nada, né? E... O que eu esqueci? Não esqueci, mano.
4: Acho que é isso, mas a Raquel tá aqui também pra ajudar lembrar. A lembrar, né, Raquel? É o primeiro evento que vocês vão realizar aí em alusão e celebração ao Dia do Idoso. E como é importante também a gente olhar, né, pra essa fase da vida, que Deus queira que todos nós chegamos até lá, né?
0: Com saúde.
4: Pode chegar pertinho do microfone aqui.
0: Então, a gente... O Jack falou sobre a questão da viagem, né, que a gente vai estar sorteando. Uhum. Uma informação bem importante é que todos devem fazer a inscrição, né, no link da bio do nosso Instagram, do evento, que agora o evento tem uma página. Inclusive, a gente convida todos a participar e a estar acessando e seguindo a página para mais informações. A gente precisa que faça a inscrição para participar dos sorteios. Então, essa é uma forma, né, de fazer com que as pessoas possam estar presente participando do sorteio, fazendo a inscrição. O evento foi pensado, inclusive, né, a gente tem esse público, a gente atende esse público, uhum, tanto na clínica, né, com pilates, com a fisioterapia, o Jack na academia, então foi pensado também nesse público que hoje nós atendemos, né, o Jack, por exemplo, tem em torno de 80, e nós também 80 pessoas dentro dessa idade 60 a mais. Mas o importante é dizer que, como o Jack comentou, não é um evento só para quem tem 60 a mais, uhum, né, então a gente está abrindo aberto à comunidade, todas as pessoas podem participar, e é importante justamente isso, a gente motivar com que esses que não são ativos, eles possam estar presentes. Então, às vezes, vai ser o marido, o tio, a avó, legal, o avô vai estar lá.

0: sendo por quê? Porque o neto chamou, porque o filho chamou, porque, né, foi levado por alguém, por um familiar.
1: E são atividades integrais, né? Como você falou, a questão da fisioterapia, do tratamento, que vai, de repente, dar uma continuidade depois dessa recuperação lá na academia, para fortalecimento também, o Pilates. E aí, isso engloba toda a saúde, né, da pessoa idosa. E nesse dia, então, vai ser no dia 13 de outubro, que horário vai começar? Que horário que vocês estão se programando ali, como é que vai ser a dinâmica?
0: O início está marcado para as 7h30 da manhã, né? No dia 3 de outubro, na Rua Coberta, do lado da Igreja Matriz. Uma coisa que eu falei pro Jack que ninguém vai esquecer, um dia antes da eleição.
2: Pronto.
0: Então pronto, fácil. Agora ficou fácil. Todo mundo vai lembrar que foi um dia antes da eleição e tem que ir lá de manhã participar do evento com a gente.
2: Existe um número limite de participantes?
0: Não.
2: Então
0: não.
2: Pode se inscrever.
0: Exatamente. A gente tá aguardando ali, a gente vai estar. A chegada e a recepção vai ser às 7h30, né? Uhum. A caminhada que nós vamos promover de 2 km vai ser a partir das 8h. Então a gente vai fazer a caminhada, volta pra Rua Coberta e a gente vai ter a Casa da Nona tocando uma música legal pra gente, legal. Um bailinho. A gente vai ter atividade também com eles, desafios de movimentos, pra que a gente possa também, né, fazer com que isso vire algo divertido, algo legal. E vai ter os sorteios e o encerramento tá marcado para as 11 horas. Né? Inclusive, bem lembrado, a gente vai ter a Camila, né, por volta ali, enquanto a gente faz um café, né, a gente toma um café todo mundo junto, ela vai fazer uma fala também sobre nutrição.
1: Ah, legal.
0: Então, é uma importante fala justamente por vitaminas, alimentação, né, que ninguém chega de 60 mais comendo qualquer coisa.
1: É verdade.
0: Não fazendo nenhuma atividade, então é justamente isso. E nossa, como o Jack falou, a nossa intenção é justamente, né, trazer essa conscientização de que a pessoa precisa do movimento, é importante essa atividade, estar em movimento e também, né, com um acompanhamento de pessoas, né, como todos os nossos parceiros que vão estar lá, né, apresentando, prestando serviço, mas apresentando o trabalho deles, com pessoas de confiança, profissionais,
1: né,
0: de confiança que possam estar auxiliando para, né, para essa idade e para esse movimento acontecer.
2: Muito legal. Uhum. Cuidar do corpo é a manutenção da vida, tem que ir lá participar. E aí fica a dica para você: mas a minha mãe, minha avó não sabe mexer no Instagram. Vai você lá e faz faz o cadastro deles lá. E aí você faz o seguinte, igual eles faziam. Diz assim: não, a gente vai dar uma passeadinha. Aí ele já nem sabe. Tá lá, tá inscrito, já levou, pronto. Não é quando é pequenininho, não, a gente vai dar uma passeadinha. Aí é pra onde? Tomar injeção, tomar vacina.
3: Então.
2: Assim, não, agora, a gente vai dar uma passeadinha.
3: Agora é minha vez.
2: Leva lá e diz, ó, tá aqui, estamos no evento, vamos dar uma caminhada agora, depois vamos comer um negócio.
1: Mas é muito legal, porque a gente sabe que essas pessoas precisam, né, não só disso, mas também receber essa atenção, né? Muitos precisam estar ali, em contato com pessoas, conversar, socializar também. Às vezes vivem tão isolados, às vezes até sozinhos. Então, se você tá ouvindo, pede pra alguém te ajudar. Como é que encontra o Instagram de vocês? Qual é o arroba?
0: É atividade 60 mais. Aí o atividade, o 60 é o 60 e o mais é escrito, mais.
2: Boa, 60 mais.
1: Atividade 60 mais, já aproveita para seguir lá no Instagram, clica no link na bio, faz a inscrição para concorrer aos sorteios e bora lá ter uma manhã diferente aí, né, também.
2: É muito bom, muito legal. Parabéns pela iniciativa, muito bom mesmo.
0: Obrigada.
1: Bacana. Raquel, mais alguma coisa? Acho que é isso. Jack, fala aí.
3: Eu, só para falar dos parceiros, né,
2: claro,
3: para finalizar, o Kleber Ribeiro, da Expressão Criativa, provavelmente vai fazer o protocolo. Se ele tiver agenda no dia, ele vai fazer lá também, né, as falas. Cressol vai estar junto, auxiliando com o café da manhã. Super Sexta, Camila Laskowski, Cantelli Tour, Guilherme Valério fazendo a cobertura do evento com fotografias e imagens, vídeos. Casa da Nona com animação, né, Richelle junto com o Gui. CSNAT fazendo massagens, a Kelly da CSNAT vai estar fazendo alongamento, aquecimento junto com a gente. Secretaria da Saúde também vai estar junto, Secretaria da Ação Social, Programa Atenção Pessoa Idosa, né, vai estar junto com a gente. Rádio V, Rádio Vitória, Rádio Videira, RBV. A Luciane Caixinha está junto, ajudando a gente com a divulgação. A mãe dela é uma das embaixadoras, junto com a Dona Margarida, né, do evento. Farmácia D1, Laborale, fazendo testes de aferição, depressão e teste de glicemia. Farmácia D1 tá junto com a gente e Visão Solidária também fazendo teste de visão lá pro pessoal.
2: Muito
1: maravilha.
2: Bem.
1: Maravilha. Uma galera que se juntou aí pra tornar uma manhã aí muito divertida,
2: e
1: alegre
2: diferente.
1: E saudável.
2: Muito bem. Era isso, né?
1: Isso
2: sucesso
1: aí,
2: pra vocês. Bora curtir um sonzinho por aqui?
1: Vamos
2: fazer o cadastro do Fabiano agora, já.
3: Vamos lá.
1: Do Lauro também.

0: Quarta-feira pra você, esse é o som do Jason Derulo e Melody, Mitico. Galera participando pelo WhatsApp 991011828. Você viu o Mitico?
1: Teu o quê?
0: Tico.
1: Toma. Ai, ai, ai. Ah, ele...
2: Ó, antes da gente trazer a piada do Lauro aqui, eu quero mandar um abraço pra galera da Cressol, que são nossos parceiros aqui.
0: Sim.
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0: Muito bem, vamos para nossa audiência. Fala aí.
3: Boa tarde, galerinha do bem, do acesso livre. Ali, Regina, gostaria de participar do sorteio de 100 pila da Rede Zarpelon. Ótima quarta-feira para todo mundo. Beijo.
0: Valeu, quem mais?
4: Boa tarde, galera do acesso livre.
0: E aí?
4: É a Daiane.
0: Fala, Daiane.
4: Gostaria de participar aí do sorteio de 100 reais da Rede Zarpelon.
0: Valeu, obrigado. O Valdir mandou foto da igreja de Ipomeia.
2: Ó, ele tá lá ouvindo a gente?
0: Tá lá ouvindo, mandou mensagem.
2: Um abraço,
0: fala aí,
2: Valdir.
0: Ele que manda a piada.
5: Ah, e aí, piada, como eu mando piada, também gosto de comentar o que acontece.
2: Vamos falar sério, né? Como diz meu pai, porque certo tem que ser
5: idoso, isso.
6: No dia 3, viu?
5: Na faixa. Passa devagar, mas quase atropela. O pessoal não olha. Uhum. Se vem Carlos, abaixa a cabeça, o celular,
1: é,
5: e vão atravessando.
2: Tomando mijada do seu Valdir.
5: Atrás da coluna do carro.
2: Com toda a razão.
5: Vai atropelar daqui a pouco.
0: É verdade.
5: E às vezes estou eu passando sozinho na faixa, não tem mais ninguém atrás.
0: Boa.
5: Espera. Espera e passa depois. Não, eles têm que passar justamente na frente para ficar aparecendo. É ruim, cara? É ruim.
2: Boa,
0: Valdir. É isso aí. Assim como o motorista tem que ter cuidado na faixa, o pedestre também. Ele precisa sinalizar para o motorista.
2: Né?
0: Que ele vai atravessar a faixa, precisa ficar visível.
2: Você sabe que no Japão eles erguem a mão, né?
0: Sim.
2: E aí atravessam, as crianças, eles atravessam com a mãozinha erguida, a hora que chega do outro lado, baixa a mão. E funciona.
1: Sim,
2: né?
1: Tem que esperar, não é só chegar na hora e atravessar.
2: Pegar
1: do
2: nada. E virar do nada.
1: Para, olha, se o veículo parar e te ver,
2: não adianta ter aquele pensamento. Ele não é louco, tá me vendo, né?
0: Às vezes não, mas não. eu tô na minha mão aqui.
2: Às vezes não. Vamos lá, Lauro, rapidamente. 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
2: Mas é um sabugo, então. Mas é
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1: Tá, umedecido era a palavra.
2: Como é que vai usar o papel higiênico molhado?
0: Fica, vira tudo aquelas bolinhas, depois antes, no banho você vai tomar e encontra umas perdidas lá.
1: Se dissolve, né? Como é que diz?
0: Já até aconteceu.
1: Esfoliante, que diz.
2: Esfoliante.
0: Já até aconteceu, Laura?
1: Não, jamais.
0: Você ir tomar banho, tá se limpando lá dentro, opa, uma bolinha aqui.
1: Não, papel higiênico.
2: Mas normal isso aí?
1: A gente é higiênico.
2: Usa o lenço, né, umedecido.
1: Já se limpa quando faz as necessidades. Antes de contar a piada, quero mandar um abraço.
0: Pra quem?
1: Que agora eu estou famoso.
2: Bem famoso, inclusive. Bom.
1: Inclusive me falaram, pra criar um Instagram, eu falei, eu não lido com as redes sociais.
2: Mas daí vamos achar quem...
0: É mais um serviço.
1: É muita coisa. Daí é querer
0: muita
1: demais.
0: Muita coisa pra cabecinha.
1: Um abraço pra Iris. De Santa Gema.
0: É tua fã?
1: Costureira.
0: Ai, tatu.
1: Eu gosto de tatu também, tatu, todo mundo lá.
0: Tá tudo bem?
1: Tá tudo bem. A Iris, que é costureira, ela faz as barras das minhas calças.
0: Boa, verdade.
1: Estragou a máquina da nega velha, ela não podia fazer. Aí assim, ela disse, não, mas vamos lá na Iris. Daí eu falei, comadre Iris, faz tempo que não vejo a comadre Iris. Daí eu levei lá pra
0: boa,
1: ela.
0: Boa.
1: Então vou pra piada.
0: Vamos nessa.
2: Iris.
1: Dois meninos conversavam.
0: E aí?
1: Ele disse, meu pai sempre disse que é melhor dar do que receber.
0: Ó, bíblico.
1: Aí ele disse, ele é pastor? Ele disse, não, é lutador de boxe. Aí é bem melhor, né?
2: Bem melhor.
1: Já pensou? Receber na orelha, não dá.

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2: Estamos de volta com Acesso Livre. 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
1: Você sabe que eu ganhei um óculos aí, da Chili Beans.
2: Ganhou?
1: Ganhei que da nega velha. Da coleção Cardaloc.
0: Olha aí, ó, que chique ele, Fabiano. Do Alok.
1: Não sei quem é, ela só disse, esse é do Alok.
0: É, do DJ.
1: Ah,
0: DJ
1: é, Alok. Ah, é DJ?
0: É, DJ.
1: Eu achei que ela tinha comprado desse cara.
0: Não, Alok é o DJ. Não,
1: é, esse é o DJ. É. Ah, daqueles que tocam os pendrive, assim.
0: E lá, vende, isso, vende óculos, um óculos de
1: que
0: sol.
1: Que legal. Né? De sol também. É. Não, o meu eu troquei, né, de grau.
0: De grau você trocou?
1: Peguei uma armação lá com eles.
0: Boa.
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0: essa
1: bem.
0: 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Legal.
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2: tem
0: boa,
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0: né?
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2: Ah, é. 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
0: Muito vamos bem. Trazer a informação.
1: Bora,
0: então para nossa audiência.
1: Qual
0: vocês
1: é?
0: Querem saber desse campeonato de tapa nas nádegas?
3: Quero saber. Quero
0: que doideira,
3: saber.
0: Né? O povo faz de tudo nesse mundo.
4: Tá, eu tô pena.
0: É. Eu gostei da afinação.
3: É. É ele e o Livinho no Tiny Desk.
0: É, mas enfim, tem esporte pra todos os gostos, né? Mas esse aqui, ó, tenho certeza que vai deixar muita gente, ó, abismado. Uma competição de tapa nas nádegas promovida na Romênia.
2: Ah, tá.
0: É a Real Extreme Fighting. Organização conhecida por eventos de artes marciais e combates alternativos. Uhum. Viralizou nas redes sociais e chamou a atenção pela dinâmica, no mínimo, inusitada. O torneio se inspirou no Power Slap, que é aquela de tapa no rosto lá
3: Power
0: que eu falei.
3: Power Slap.
0: É.
3: Parece propaganda, né?
2: Dos... Parece do...
3: Agora você vai conhecer o poderoso Power Slap.
0: É. Parece propaganda dos organizações Tabajara. É. Popularizado esse tipo de competição aí nos Estados Unidos, né, essa do tapa, mas os organizadores romenos foram além, né, eles decidiram adaptar o formato, acharam que não aguentava mais, pelo menos não aparece, né. Vídeos do evento gravado em 2023 voltaram a circular recentemente aí, chamaram a atenção de usuários que acharam o esporte, no mínimo, curioso, diferente. É, a competição é restrita. Só mulheres podem participar.
3: Certo.
0: E os eventos costumam acontecer em cassinos. Apesar do formato inusitado, a modalidade segue parâmetros esportivos bem definidos. Com arbitragem oficial.
3: Ô, louco.
0: Acompanhamento constante de uma equipe médica durante toda a realização dos confrontos.
3: Rapaz,
2: nossa,
3: tá me doendo só de imaginar uma competição dessa.
0: Cada duelo é composto por 10 golpes nas nádegas.
2: Nossa.
0: E o vencedor, já pensou se essa moda
3: ganha
0: pega?
3: O quê? Mas... uma almofadinha de gel.
0: Aqui, ó, vamos poder... fazer uma promoção. Vamos fazer,
3: vamos
0: uma, promoção.
3: Fazer uma promoção.
0: Tapa nas nádegas.
3: Power is left.
0: E o vencedor é definido exclusivamente com base no impacto e no dano acumulado causando
3: tá
0: no adversário.
3: Doido, cara.
2: É, pensei que fosse talvez o barulho, né?
0: Com parte das regras de segurança, também de tradição do esporte, os competidores são obrigados a aplicar talco nas mãos antes de cada duelo.
2: Talco
0: e aí,
2: no salão.
0: Passa o talco na mão e passa a mão no talco.
3: Você tá doido, cara? Não, não, não, não precisa. Tem competição que não precisa. Aquele
0: não.
3: Tapa na cara também nada a ver.
0: Ah, o tapa na cara é tenso, cara.
3: Ah, absurdo.
0: Já viu os vídeos?
3: As pessoas apagam, cara.
2: Os caras dão umas...
3: Não, tem
0: mas
3: pessoa que
0: o...
3: tá com a cara inchada que parece que mexeu com
0: cara,
3: vespeiro.
0: Cara, mas vamos...
2: Pense,
0: vamos
2: né?
0: Pro boxe, os caras estão se dando soco,
3: mas
0: meu.
3: É de luva.
0: Ah, mas dói igual.
3: Não,
0: os caras
3: dói igual, mas tem
0: sangrando.
3: Existe uma proteção.
0: Os caras saem tudo sangrando.
3: Mas é pelo
0: as
3: impacto.
0: As orelhas dos lutadores do UFC
3: é pela,
0: uma coisa
3: é
0: terrível.
3: É pela quantidade de impacto.
2: É porque eles raspam a orelha no chão.
3: É, mas esse,
0: não é, né?
3: Por esse de tapa na cara tá fora. E esse nas
0: aberta.
3: Nádegas também não.
2: Não, não.
3: Sem tapa.
2: De leve, tudo bem, mas assim com violência não dá.
0: Não. Depende do momento, né?
3: 10 golpeadas, rapaz, tá louco?
2: Não, tá louco.
3: Isso aqui
0: não,
3: lembrei
0: eu fico
3: da infância
0: imaginando
3: agora.
0: A galera, fico imaginando a galera se preparando, né?
3: Como é que treina?
0: Procura, treina se você onde? Tem TikTok, se você
3: no
0: tem Instagram,
3: canto do sofá.
0: Dá uma olhadinha no marido, na mulher.
3: Não,
0: não,
3: né?
0: Não pode, hein?
3: Não pode, não.
0: A não ser que ela
3: pense. Não pode, não.
2: É, daí é

0: Aí não pode não. Não pode não. Vai, Fabiano, traga a sua informação, depois, porque da, agora ficamos desconcertados da, com essa notícia.
1: Tapas nas nádegas. Nádegas a declarar. Uma onça pintada. Uma onça pintada brasileira, Fabiano, obteve o recorde mundial de longevidade para a espécie. São 25 anos e 90 dias. Completados
2: uma
1: no dia...
2: Uma única onça tem isso?
1: No dia 9 de junho de 2026.
2: Achei que era a espécie, que era mais longa.
1: Não, essa aqui é a Guardião, o nome dela, que pertence ao Centro de Instrução de Guerra na Selva do Exército Brasileiro. Nasceu em março de 2001 em Tabatinga, em Manaus. Segundo o Exército, a longevidade de Guardião é considerada uma verdadeira façanha. A expectativa de vida normal de uma onça pintada está entre 10 a 15 anos. Guardião já viveu mais de 10 anos além disso. Ele chegou ao zoológico do Centro de Instrução de Guerra na Selva no dia 7 de agosto de 2007, permanecendo sob os cuidados da instituição de forma ininterrupta desde então. E aí a onça, então, ela tá batendo o recorde mundial aí. Imagina, porque é de 10 a 15 anos a previsão, né? E ela tá com 25.
2: Já é uma idosa.
1: Rapaz, mas tu bater de frente com uma idosa assim, ó.
2: É.
1: Mas é um bicho bonito, né, cara?
0: Ela ainda assim é perigosa.
1: É um bicho lindo.
0: Idosa e perigosa.
1: Essa onça.
0: Mas você sabe
1: que
0: existe um debate, né, sobre o fim de zoológico no Brasil. É, por conta do bem-estar animal, né?
2: Ah, sim.
0: E aí eles questionam muito a questão da função educativa, né? Por exemplo, o Zoológico de São Paulo atende muitos animais, faz pesquisa e tudo mais, e também reabilitação, né?
1: O Zoológico,
0: né?
1: Recebe esses animais
0: que estavam em cativeiro,
1: exato,
0: coisa e tal, mas eles estão pensando muito. O Zoológico é o maior zoo da América Latina.
2: Mas os felinos, eles têm uma vida um pouco mais longa, né? Porque o gato doméstico, por exemplo, ele vive entre 12... 15 anos aí, mas muitos podem alcançar entre 18 a 20 anos.
1: Sim. Então...
0: Tem gato com 42, né, Fabiano?
1: Tem.
0: Indo pra 43.
1: Inclusive... inclusive...
2: Tá bom, negro gato.
0: Locutores errados. Ai, ai, ai, ai, ai. O que é isso? Ó, ainda dá tempo, tem 2 minutos pra mandar mensagem pro Pizza da V, mas até as 18h30 você participa aí.
2: E deu, né? Porque 3 dias...
0: 3 dias, já deu tempo suficiente. Hoje tá valendo um vale-compras de R$100 da Rede Zarpelon. A nossa audiência mandando mensagem, ele
2: que
0: já
2: que
0: apareceu por aqui. Oi, pessoal da rádio.
2: Odilon.
0: Aqui é o Odilon.
2: Aí, ó,
0: eu acho uma sacanagem parar o campeonato por causa da data FIFA.
2: Sem
0: futebol.
2: Acho.
0: Que saco, diz ele. Muito revoltado. Quem mais? Fala aí.
3: Boa tarde, turma da V.
0: Fala, Genesi.
3: Milânia do bairro Farroupilha.
0: E aí?
3: Quero
2: como é que tá as coisas aí na
3: Farroupilha?
2: Tudo dominado?
0: Daqui a pouco vem a galera do grupo da Genesi, né? Que ela compartilha a mensagem pra galera mandar. Bora curtir o som do Xamã. Dias de luta.
2: Turma da novena.
0: Dias de glória.

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4: Quartou por aqui, continua o Acesso Livre. Vamos falar de quem agora, Fabiano Trindade?
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4: Legal. 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
4: Bora!
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3: Lembrando que o nosso ouvinte, Odilon, já nos deixou atualizados
4: estamos
3: de que estamos sem
4: futebol.
3: Nenhum campeonato, nem
4: segundo
3: Libertadores.
4: Ele, palavras do Odilon, que saco.
3: É.
5: Que saco.
3: Ó, nem Libertadores, nem Sul-Americana, nem Campeonato Brasileiro, nem Copa do Brasil.
5: Mas os caras não...
3: Tudo parado.
4: Os caras não estão jogando
5: já
4: bola
5: não
4: agora.
5: Já jogam nada... Né?
4: Não é só agora, antes eles também não
5: também
4: jogavam.
5: Não jogavam, agora eles estão sem jogar
3: e
5: mesmo.
3: E o motivo?
5: Mesmo.
3: Porque temos todo aí o jogo do Brasil com a Austrália, né? E aí as últimas informações, né? Todos os jogadores estão à disposição do Carlo Ancelotti.
5: Todos?
3: Né? Todos que ele colocou,
5: quem?
3: Né? Pois é.
4: Todos o que ele levou.
5: Os bons ele não levou?
3: O treinador não montou o time titular que deve ter a base dos jogadores que disputaram a Copa do Mundo. Otávio, Arthur Dias, Wanderson foram os últimos jogadores que chegaram a Brisbane, mas ainda assim participaram normalmente do trabalho em Ballymore Stadium. Como já tinha acontecido na terça-feira, os torcedores subiram em árvores para acompanhar a atividade, para poder assistir, mas estava tudo meio escondido.
5: É?
3: Ancelotti ainda não montou o time titular em trabalhos que aconteceram em campo, reduzido, apesar de ter dado alguns indícios. Bruno Guimarães e Gabriel Magalhães foram poupados na maior parte do treinamento. Apesar aí de ter mesclado as equipes, o treinador escalou junto àqueles que devem ser as trincas pelos lados no campo. Na direita, Wanderson, Marquinhos e Estevão. E na esquerda, Douglas Santos, Gabriel Magalhães e Vini. Aí.
5: É que pode, né? A gente não...
4: Não conheço.
5: Não conheço
3: o Brasil,
5: né?
3: Vai fazer mais um treinamento lá na cidade onde eles estão, né? Antes de embarcar na quinta-feira, amanhã, para Townsville.
4: A cidade de Townsville. Foi salva graças às meninas superpoderosas.
3: Palco do jogo de sexta-feira. Vai ser amanhã, aliás, sexta-feira, às 7h.
4: Que beleza!
5: Mas então,
4: vou ter que acordar para assistir, cara. Não perco por nada.
3: E as duas equipes voltam a se enfrentar aí na terça-feira também, no dia 29, né?
5: Que hora?
3: Não tem horário
5: não tem
3: aqui
5: horário.
3: Ainda.
5: Mas vamos se enfrentar.
3: E aí, no dia 3 de outubro, a seleção ainda terá jogos contra a Índia. Vai jogar contra a Índia, em Calcutá.
4: Muito bem.
5: A Índia?
3: É, nem sabia que a Índia tinha time.
4: Não tem.
5: Aqui eles não aparecem muito, mas pra lá tá bombando.
4: Não tem tradição no futebol.
3: Representatividade,
4: mas
3: assim, né?
4: Mas sabe que esses países, quando jogam com a seleção brasileira, é um grande evento, né?
3: É.
4: A gente já viu isso em outras disputas.
3: Tem que avisar eles que não tá tudo isso mais.
4: Pois é.
5: Já não é mais.
4: Mas ainda carrega a tradição, né?
5: É o peso da camisa,
4: isso,
5: né, amarelinha?
4: Da história.
5: E a CBF mudou as regras para jogadores estrangeiros e diminuirá o número de... permissões aí nas competições gradualmente nos próximos anos.
4: Uhum.
5: O cenário aponta para menos vagas nos elencos, o que aumenta aí a importância de atletas com a possibilidade de se naturalizarem. Eles vão ter que se naturalizar para poder jogar, né?
4: É.
5: Kahneman, por exemplo, passou a ter...
3: Matar a vida inteira.

0: jogando, brasileira, né, neste ano, e não conta mais na lista do Grêmio. Então ele se naturalizou. Essa pode ser uma saída para jogadores há 4 anos ou mais no Brasil. O tempo de residência é uma das exigências da legislação para o jogador obter também a cidadania brasileira. Então, o Kahneman agora é um cidadão brasileiro?
1: Que loucura.
0: Pra poder jogar, né?
1: É estratégia, né? Estratégia, o que vai ter
0: de jogador. Como tem brasileiros que jogaram na Itália, por exemplo, se naturalizaram.

0: Também.
1: E trazendo uma informação aí, os nossos amigos colorados não andam muito contentes com o clube, né? E aí trocaram o seu
2: técnico.
1: Morranguinho.
2: Morranguinho.
1: Trocaram o técnico recentemente. Trouxeram técnico Série B, já pra ir se acostumando.
2: Já pra ir entrando no
0: meio. Meu Deus.
1: É porque o Eduardo Batista, que estava até então no Criciúma, então foi anunciado, né, como o técnico até o final de 2026. Essa negociação aí aconteceu enquanto ele estava comandando lá o Criciúma. O técnico deixou o Criciúma para assumir o Colorado na reta final do Campeonato Brasileiro com a missão de evitar o rebaixamento. Já estava lá e daí ele veio avisar, melhor não descer.
0: O Criciúma é o sexto, né? É. Na Série B. Então não tá tão ruim assim.
2: Não.
0: Tá ruim.
2: Mas não tá.
0: Não tá tão ruim.
1: A negativa aí dos torcedores foi que horas antes de ser oficialmente anunciado, o treinador havia negado publicamente qualquer contato ou acordo com a equipe gaúcha em entrevistas coletivas pelo clube catarinense. A repercussão, né, a escolha gerou uma forte desaprovação de boa parte da torcida colorada, tanto pelo momento conturbado aí do treinador, quanto por ele vir de um time de Série B, em meio a toda a crise do clube que tá, teoricamente, na elite aí, que é o Internacional.
2: A gente brinca e tudo mais, mas não dá pra duvidar da capacidade desses profissionais, porque às vezes o que faltou foi uma oportunidade de mostrar a sua capacidade de coordenar um time, dirigir um time e tudo mais, né? Treinar um time. Às vezes a gente...
0: O problema é que ele já chega pressionado, né?
1: As peças às vezes também não são muito boas, né?
2: Não, e às vezes esses caras chegam com sangue nos olhos pra mostrar serviço. Ah. Assim, eu tive a oportunidade de estar num time maior, agora eu vou mostrar como é que faz. Vou lá e vou dar o meu melhor.
1: Aí estamos nós aqui dando o resultado do Campeonato Brasileiro na semana que vem ou na outra semana.
2: E o Internacional perde novamente.
1: 3-0 para o Internacional em casa no Beira-Rio.
2: Não, mas cara, às vezes a gente, claro, faz parte da resenha do futebol. Zoar o time adversário, zoar essa situação toda. Mas às vezes o cara vai chegar lá e vai mostrar serviço. Não tivemos jogo.
1: Eu torço pra que não.
0: Depende que os jogadores entendam, né? Jogador tem que querer também. Porque são lazarento, cara.
2: Faz
0: aquelas panelinhas.
2: Pra não jogar bem.
0: Pra não jogar, daí.
2: Pra ferrar o técnico.
0: Tem esse também. Mas
2: como tem do contrário também, né? Também. Fizeram a panelinha pra segurar o Diniz lá. Dizendo, não, calma aí que não é bem assim.
0: Também. Mas só que também eles contrataram agora, pouco tempo já mandaram embora.
2: Sinal que a culpa não é só o técnico não, né, bicho? Alguma coisa tá errada aí.
0: É verdade. Videira estará representada em mais uma importante competição do calendário nacional de xadrez. Os enxadristas Cauã Murilo Carlesso e Riane Monfroy participarão do Brasileiro Escolar de Xadrez, que será realizado nos dias 25, 26
2: e 27 de setembro em Caxambu, Minas Gerais.
0: Os dois atletas participarão da competição por meio de um convite da Associação de Xadrez de Joaçaba, tendo a oportunidade de enfrentar enxadristas de diferentes regiões do país em uma disputa de nível nacional. Então, sucesso aí para os atletas,
2: boa
0: né?
2: Boa sorte.
0: Boa sorte para
2: o Cauã e a Riane.
0: Nunca fui bom no xadrez.
2: Você sabe jogar xadrez? Você sabe as regras, como funciona?
1: Não sei como é que mexe as peças, mas sei ter estratégia.
2: É muito legal, cara. Eu admiro quem joga bem. Porque realmente tem que ter estratégia e visão ampla do jogo, né? E prever o movimento. Opa, aí você vai pra lá, vai pra cá. É muito legal.
1: Eu vou indo na sorte, do tipo, vou tirar aqui. É igual o dominó. Eu aprendi a jogar dominó com meu pai.
0: Eu não sei jogar dominó pra mim, eu vou encaixando as pecinhas.
1: O meu pai
0: ali,
1: me ensinou. Agora eu já me esqueci, nós temos que jogar de novo.
2: Tem que ler.
0: Qual que é o segredo do dominó?
1: Não vou contar, porque eu não me lembro, mas ele me ensinou.
2: O segredo é ler as peças. Porque o que tem na mesa e o que você tem e o que pode estar na mão dos adversários.
0: Tá, mas e as pecinhas... Não fica virada, né?
2: Não tem, aí é
1: eu
2: pra jogar
1: achava
2: dois,
1: que
2: né?
1: você. Eu não Entendi. Sabia que você tinha que ir se libertando das peças maiores pra ficar com menos.
0: Não sabia, né? Eu vou encaixando o que tiver ali, eu vou encaixando.
2: 6-6 vai.
0: Vai, não tem?
1: Vai, é legal.
0: Daí toma nos olhos.
2: Bom, era isso o momento do esporte com o patrocínio do Auto Posto Doca. 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
2: tá bem louca.
0: Ué?
2: Vamos falar de Sulita?
0: Que deu aí?
1: Não, é que ele falou Auto Posto Doca, eu tome-lhe gasolina. Entendeu?
2: Não entendi.
1: É porque se eu falar o que rima, não vai dar, né, meu querido?
2: Ah, beleza, agora caiu a ficha. Nossa, eu tô lento hoje, cara.
0: Mas aí.
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20: Boa quarta-feira para você, estamos de volta com o Acesso Livre. Bom saber que você está ouvindo a gente sempre pelo rádio, ouvindo também pela internet e participando. Vamos falar de quem, Fabiano?
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20: Muito bem, muito bem.

0: Ó, recebi uma mensagem aqui do nosso ouvinte, Gladson. Bem interessante, vou compartilhar com vocês e com a nossa audiência.
1: Diga
0: Boa
1: lá.
0: Tarde, pessoal. Eu sou muito fã do Charlie Brown. E por isso eu costumo ter uma má vontade muito forte quando se trata de outra pessoa cantando as músicas deles, porque pra mim, Chorão é insubstituível.
1: Sim.
0: Tô junto com você nessa. Mas essa versão de Dias de Luta, Dias de Glória, que tocou agora há pouco, ficou incrível.
1: Do Xamã.
0: Gostaria de saber de quem é essa versão. Consegue me ajudar? Mandei pra ele. Aqui é do Xamã. Cara, realmente ficou uma versão muito bacana, porque ele não tentou ser o Chorão, né? Ele foi o Xamã.
1: Sim. E é o mesmo estilo de música também. Também, né?
0: É, o grande problema é isso, pessoas que tentam ser o Chorão cantando.
2: E não vai ser, nada.
1: E eu tô ansiosa pra o filme, né, que vai ser lançado daqui a alguns dias também, do Chorão, contando a cinebiografia dele, quem interpreta é o José Loreto, né, e ganhou inclusive o prêmio no Festival de Cinema em Gramado.
0: Legal,
1: né?
0: Legal.
1: Então, pode-se esperar aí um filme bem, bem bacana também pra falar um pouquinho da história do Chorão.
0: Muito bem, vamos falar de Plantão do Gole? 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
1: Muito que bem. Vou trazer essa informação rapidamente aqui, ó, do Alexandre Pires, que é um dos alvos da segunda fase da operação Disco de Ouro, deflagrada pela Polícia Federal nesta quarta-feira. A investigação apura a atuação de uma organização criminosa suspeita de envolvimento em lavagem de dinheiro, falsidade ideológica e outros crimes aí relacionados à comercialização e exportação de minério.
4: Quebra, né, velho?
1: A operação é um desdobramento da primeira fase, realizada em dezembro de 2023, quando Alexandre Pires também foi alvo da busca e da apreensão. Na época, a Polícia Federal investigava um grupo suspeito de financiar e dar suporte logístico ao garimpo ilegal na terra indígena Yanomami, lá em Roraima. Nesta quarta-feira, então, estão sendo cumpridos 12 mandados de busca e apreensão, 17 ordens judiciais de sequestro de bens e valores expedidos pela Justiça Federal. As medidas têm como objetivo reunir novas provas, interromper as atividades investigadas e recuperar possíveis ativos relacionados aos crimes apurados aí. E o Alexandre Pires está citado no núcleo financeiro de toda essa operação aí. De acordo com as informações, ele tem uma empresa que é ligada ao cantor aí, foram incluídos no chamado núcleo financeiro do grupo investigado. Então, de repente, ele tem algum negócio com esse grupo. Às vezes nem sabe o que eles fazem, mas eu acho um pouco difícil. Né?
0: Às vezes.
1: Vai saber.
0: Às vezes.
1: A apuração aponta que a empresa do artista teria recebido valores provenientes de contas relacionadas ao esquema. A defesa de Alexandre Pires ainda não havia se manifestado até a publicação das informações.
0: Bah, nego velho.
1: Vamos aguardar mais notícias.
0: Me ajuda, nego velho, né? Não se mete com essas coisas, não.
1: Não é bom, né?
0: Não é bom.
1: Não dá bom, não.
0: Não dá bom, não dá bom. Chegou a hora de saber, então, quem fatura prêmios por aqui. Vamos começar com Pizza da V. Desde segunda-feira, a galera participando. Conta pra gente, Cris, quem é que vai saborear uma pizza deliciosa da Fina hoje?
1: Vamos lá, eu tô até mandando mensagem aqui pra nosso ouvinte, que é a Iana Tagiri. Ela mandou hashtag pizza da V e participou com a gente ontem. Mandou mensagem, era 3:30 da tarde.
0: Boa.
1: Parabéns aí, faturou a pizza da V e agora é só combinar a entrega. Ela tá dizendo, ah, é que eu moro aqui no sítio. Não, não. Aí você entra em contato com a Fina Farina e vê quem é que vai passar a pegar, como é que vai funcionar, tá bom?
0: Tá bom, ganhou. Parabéns. E chegou o momento, então, do vale de R$100 da Rede Zapelão. Fabiano, mas é dinheiro ou não é? Fabiano, mas... Girando e rodando, calma que eu vou te falar quantos números. Mas hoje tivemos aqui, ó, 49 mensagens. Fabiano, 49.
2: Atenção.
0: Mas hoje...
2: Parou.
0: Parou. Parou. Número. Bolinha no número.
2: É 41.
0: 41. Opa, 41. Tá aqui, ó. Mandou mensagem.
2: Mensagem.
0: Mandou mensagem. Mandou várias mensagens. Mandou mensagem a tarde inteira aqui, ó. Parabéns, é o...
1: Nosso amigo.
0: Cadê? O Valdir.
1: Alô, Valdir.
0: Alô, Valdir Carlesso. Parabéns, Valdir. Obrigado pela participação, pela audiência. Já vai receber a mensagem aí no WhatsApp. O Valdir que orientou as pessoas a terem cuidado na faixa de pedestre também.
1: Isso aí.
0: Manda sempre a piada aqui, sempre ativo e participante.
1: Valeu,
0: é
1: Valdir.
0: Isso. Fechamos mais uma edição.
2: Fechou.
0: Do Acesso
1: tá entregue.
0: Livre.
2: Deu boa.
1: Valeu.
0: Fabiano, amanhã tá
1: valeu,
0: de volta. Cris,
1: às 8 da manhã estaremos aí nesta próxima quinta-feira.
0: Vem aí o Daniel. Boa quarta-feira. Juízo. Tchau, fomos.
2: Tchau.
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7: A Visan iniciou em Videira o projeto A Coleta Seletiva em Videira, em parceria com a UNOESC. A primeira atividade foi na Escola Municipal Gabriel Bogoni, com alunos do nono ano. A iniciativa será ampliada para estudantes do quinto ao nono ano das 9 escolas municipais ao longo do ano letivo. A ideia é ensinar a separação correta dos resíduos e incentivar os estudantes a compartilhar esse conhecimento com suas famílias e a comunidade. Para mais informações, acesse portalrbv.com.br.
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11: Rádio V, agora vamos chegando por aqui com o Retrô, o melhor da música do passado, aquele som que você gosta de recordar, é aqui na programação de 102.9 da sua Rádio V. Eu sou o Daniel Santos, estou chegando por aqui novamente, agora para trazer esse repertório lá do fundo do baú, hein? Aonde quer que você esteja, vai aumentando o volume do seu rádio, nós vamos junto com a Panificadora Novidades até em 7h30 para relembrar. Secret Service com a música Don't Go Away, a primeira de hoje aqui da programação.
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0: Rádio V, Raul Seixas, Guita, tocando por aqui na programação de 102.9 Secret Service com Don't Go Away. Abriu por aqui a nossa programação de hoje do Retrô. Agora são 6h47, tem muita música ainda pra tocar aqui na nossa programação. Não sai daí!
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0: Tempo bom em Videira, temperatura marcando 16 graus.
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0: choveu, som de Barão Vermelho pro dia nascer feliz, fechando a primeira meia hora de músicas do Retro. Antes, Queen, I Want to Break Free, tocando por aqui na programação da Rádio V, duas canções lá da década de 80 que você pode relembrar e cantar juntos aqui na V. Rádio
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Rádio Real, som de Catedral, uma canção de amor pra você, tocando aqui em 102.9. Antes o John Denver com Love Again e ainda a Ira Núcleo Base também tocou por aqui em 102.9. Agora são 7h17, a gente vai fazer o nosso último break por aqui, já já tem as últimas do Retro.

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Muito bem, vamos chegando por aqui com as últimas do Retrô. E agora, claro, quero agradecer a você, ouvinte, pela sua audiência. 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E vou deixando as últimas, uma com Spice Girls, a música Say You, I'll Be There. E ainda também uma com Michael Jackson, Billie Jean. Vai tocar por aqui essas duas últimas canções no nosso Retrô de hoje. Obrigado pela sua companhia, pela sua audiência. Na sequência, claro, depois você vai curtir o melhor do rock and roll com Léo Bettoni e o Válvula Rock aqui na programação da V. A gente volta a se encontrar amanhã ao meio-dia aqui na Rádio V.

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2: Alunos do primeiro e segundo ano do ensino integral da Escola Crianças do Futuro, o CAIC de Videira, participam de um projeto de conscientização no trânsito. Com conversas e atividades, aprendem sobre o uso do cinto, respeito à faixa de pedestres, limites de velocidade e atenção nas ruas. A proposta também é levar esses ensinamentos às famílias. Segundo a professora responsável, as crianças já orientam os pais sobre comportamentos seguros. 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
12: 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E aí, tudo certo contigo? Aqui é o Léo Bettoni. Chegou a hora da gente invadir a programação da V com o melhor do rock das últimas décadas aqui no Válvula Rock. Red Hot Chili Peppers, Other Side, vai começar hoje, então você já sabe. Aumente o volume, porque...

0: Que sonzeira em Simple Plan, finalizando a primeira sequência com Perfect. Antes você também curtiu o Charlie Brown Jr. com Papo Reto. E o Válvula Rock tá só começando.
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0: É muito bom ter você aqui junto comigo no Válvula Rock até às 9. Bora curtir Guns N' Roses.
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0: AC/DC com um clássico de 90, Thunderstruck. Você também curtiu os Paralamas do Sucesso com Ponto de Vista. O Blur Song 2 vai começar a próxima sequência, então fica ligado, viu?
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0: Você tá curtindo a programação da Rádio V. E o Weezer acabou de passar por aqui com Buddy Holly. Valeu demais pra você que tá ouvindo pelo aplicativo, pela Alexa, pelo nosso site ou pelo rádio. Um abraço da Rádio V.
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17: Já estamos de volta com mais uma sequência aqui no Válvula Rock. Limp Bizkit Break Stuff vai começar.
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0: Esse é o Válvula Rock, comigo Léo Bettoni no comando até as 9 e o Snow Patrol com Open Your Eyes. Antes também passou por aqui o CPM 22 com Regina Let's Go.
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0: Rádio V, Radiohead, finalizando mais uma sequência de hoje com High and Dry. Você também ouviu os Engenheiros do Havaí com Muros e Grades e na primeiro Soundgarden com Black Hole Sun.
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4: A greve dos funcionários da Caixa chegou ao 14º dia nesta quarta-feira e continua sem previsão de encerramento. A categoria rejeitou por 59,3% a última proposta do banco, que incluía mudanças no Saúde Caixa e no programa Super Caixa. No Sudeste, 290

0: 3 agências estão fechadas, embora algumas unidades pelo país tenham retornado ao atendimento. Os trabalhadores seguem pressionando por um acordo para renovar as condições coletivas de trabalho. Para mais informações, acesse portalrbv.com.br.
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6: Muito bem, chegamos às últimas do Válvula Rock. Eu vou ficando por aqui, volto amanhã às 8 horas no Plugado. Até lá, gente, fique agora com as últimas.

0: Está no ar a Voz do Brasil. As notícias do governo federal que movimentaram o país no dia de hoje.
1: Olá, boa noite.
2: Boa noite para você que nos acompanha em todo o país.
1: Quarta-feira, 23 de setembro de 2026.
2: Vamos aos destaques do dia.
1: Sancionada a lei que aumenta a pena para furto e roubo de combustíveis.
2: Norma também endurece a punição para quem compra, transporta ou vende combustível de origem criminosa.
1: E tem início a operação carga pesada com foco em aumentos abusivos. Luana Karen.
3: A Agência Nacional do Petróleo já aplicou mais de 200 milhões de reais em multa a distribuidoras por cobrança abusiva.
2: E o Brasil ultrapassou os 30 milhões de empregadores e trabalhadores por conta de empregados e trabalhadores por conta própria em 2025.
1: O índice passou de 24% em 2012 para 35% segundo o IBGE. Gabriela Noronha.
4: A região sul liderou a formalização e atingiu índice de 47% em 2025, seguida pelo centro-oeste e pelo sudeste.
2: Transporte aéreo.
1: Mais de 88 milhões de passageiros viajaram em voos domésticos e internacionais de janeiro a agosto.
2: Número é 4,7% superior ao registrado no mesmo período do ano passado.
1: E novas regras ampliam os direitos à informação dos passageiros. Thaís de Araújo.
5: O consumidor deverá ser informado já na compra da passagem de que o voo pode sofrer alterações por condições meteorológicas, requisitos de segurança ou outros fatores.
2: Hoje, na apresentação da Voz do Brasil, eu, Mariana Jungmann e Luciano Seixas.
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